0: pensar, será que eles vão demorar muito tempo a perceber que o logo de Scalp é uma torre tombada numa de... Viemos derrubar-lhes o Império.
1: Será que ainda dá para dar um jeito na coisa? Eu acho que será que talvez seja possível melhorar?
0: Sei.
1: E mesmo o título da faixa, eu não sei se eles vão apanhar.
0: Eu acho que eles não viram o filme e a coisa não é propriamente googlável
1: também.
0: Mas assim, só pelo nome, sei. É difícil assim.

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0: Acabamos de escutar o terceiro andamento Allegro Moderato ma Risoluto da sonata para flauta, viola e harpa do compositor Claude Debussy, interpretado pelo trio Debussy de Paris, com Jacques Royer na flauta, David Binder na viola e Francis Pierre na harpa. A partir das 2 da manhã vamos escutar a Opus número 12 da coleção Tout Espoir est Perdu para a bateria de 8 peças, guitarra distorcida e caixotes de lixo amplificados, interpretada pelo grupo de 9 virtuosos Sipcot.
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3: 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E o gol!
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1: Bom dia. Sou a sua rainha e venho trazer-lhe o pão.
2: Ora então, muito bons dias. Com quem então trouxe o pão, não é? Você sabe que horas são, por acaso? São 7 da manhã. 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Que o pão já tem fome à tarde. 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Vida de rainha é sempre a mesma coisa, é a vida santa. 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Eu queria ver a senhora aqui, todas as manhãs, com os costados, cheia de fome, à espera que trouxesse isto comer.
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3: Guilherme.
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7: Presente.
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13: Yep, perdi os 3. 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
1: Bom dia, são 10 horas e é tempo de atualizar a informação na Rádio Universidade de Coimbra. Fique desse lado. O Museu Municipal de Coimbra recebe hoje a exposição Arca, Arquitetura da Ruptura, Corpos e Ausências. A inauguração está prevista para as 3 da tarde no edifício Chiado. A exposição reúne obras inéditas de 20 artistas portugueses e espanhóis e procura tornar visível as desigualdades de género na Península Ibérica. A mostra é de entrada gratuita e pode ser visitada até 22 de novembro. Está a decorrer o Festival Sem Portas no Convento de São Francisco. A programação de hoje conta com uma visita guiada às instalações do Dar a Ouvir, um projeto dedicado às artes sonoras às 3h30 da tarde. Conta com mais 2 apresentações do Teatro Dom Roberto e 3 espetáculos. A nova exposição do Festival Sem Portas apresenta 11 propostas artísticas e culturais e decorre até amanhã. Pode contar com mais informações sobre o festival em ruc.pt. O Alma Shopping recebe hoje às 3 da tarde a exposição Ecologia. A mostra coletiva é uma iniciativa da comunidade de artistas inteligentes, as obras de 15 artistas plásticos que vão estar presentes no momento da inauguração. A exposição é um convite para debater as relações entre o ser humano e os ecossistemas e levar uma reflexão ao futuro do planeta. A entrada é gratuita e a exposição decorre até ao fim do mês de setembro.
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1: De acordo com o Instituto Português do Mar e da Atmosfera, estão neste momento 27 graus na cidade. Para hoje pode contar com o céu nublado, máximas de 33 e mínimas de 21 graus. Termina assim mais uma síntese informativa, desta vez na voz de Tomás Ferreira, com a colaboração de Sofia Bronze. A informação volta hoje às 6 horas. Continua a acompanhar a RUC nos habituais 107.9 FM ou em RUC.pt. Tenha um bom dia.

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4: 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Está a ser uma hora de ponta bastante turbulenta. O acidente no sentido Boca-Esófago já foi resolvido, embora ainda implicar uma circulação muito condicionada. Abrandamentos na passagem pelo estômago, alguns alimentos menos bem mastigados têm entupido o acesso ao intestino, mas a sul, as consequências da feijoada do almoço ainda se fazem sentir, com muitas complicações na saída e no frio.
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Muito boa tarde, agora sim. Agora estamos a ouvir. Muito boa tarde. O meu nome é Carolina Batista e sejam bem-vindos ao Rookies de hoje, na Rook. No programa de hoje viajamos até ao indie rock e alternativo português com um pouquinho de punk à mistura e exploramos o que tem sido referência nos últimos anos, mergulhando nas novidades e regressando ao old school, com destaque para o EP de estreia de Manga Cava, lançado no mês de agosto.

arrancamos exatamente por aí. As Manga Cava têm EP novo na rua, Retrato de Menina Abandonada no Lixo, lançado no passado dia 22 de agosto. Oferece-nos três faixas fresquinhas: Botão de Autodestruição, Cabeçada e Estás a Gozar Comigo. A banda portuguesa, que se descreve como indie pop, punk rock, estreia-se com três faixas provocadoras que prometem convencer o público do nascimento de um novo punk no feminino. A rodar então, Botão de Autodestruição, e já de seguida ficamos com Cabeçada e Estás a Gozar Comigo. O meu nome é Maria Moura Batista e fiquem desse lado, na casa dos habituais 107.9 ou em rook.pt.

Acabámos de escutar Três Tristes Tigres com a faixa número 1 do álbum Mínima Luz. Não, do álbum Arca, peço desculpa. Sucessor do Mínima Luz. Navegando num indie rock, desta vez muito bem acompanhados, numa lírica estudada, Arca transforma a poesia e dá-lhe instrumento, convidando a garota não para se juntar à dança. Nesta faixa, já a rodar, Êxodos com Garota Não e Universalidade. Já a seguir, a última faixa no trabalho mais recente para Três Tristes Tigres. E

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Mudamos de registro e vamos até Guimarães com os Unsafe Space Garden já a rodar. Trazemos Fuck You No Cu, faixa de mais recente álbum O Pior e o Melhor, o Melhor e o Pior da música biológica, lançada ainda este ano. A banda de neo-rock psicadélico e experimental, formada em 2019 em Guimarães, traz-nos este ano mais um presente. A rodar então, Fuck You No Cu, Unsafe Space Garden e já de seguida, Nunca Mates o Mandarim.

Do Porto e no seu tom mais soft indie, indie rock, chegam-nos os Nunca Mates o Mandarim, com dois temas do álbum Bola de Bilhar, lançado também este ano. Escutámos 12 Badaladas e a rodar agora Bola de Bilhar, o segundo trabalho da banda depois do lançamento de Parou para Ver em 2023.

Numa onda mais alternativa e até experimental, os Memória de Peixe e o álbum 3, lançado no ano de 2025, em formato trio com Miguel Nicolau, Filipe Louro e Pedro Melo Alves. Seguimos o nosso caminho agora com 3 faixas, a faixa número 9, The Sun Inside Your Eyes, que já roda, Good Morning e El Vuevo, faixas 1 e 5 para o álbum 3. Este é o Rookies, o meu nome é Maria Mora Batista, e mantenham-se sintonizados na melhor música com selo nacional.

E para fechar, viajamos até 2017 e até os 800 Gondomar e o álbum Linhas de Baixo, um clássico do garage rock e indie português trazido até nós desde Rio Tinto. Já no adeus deste Rookies, ofereço-vos a canção número 10, Coração, 800 Gondomar, Linhas de Baixo. O meu nome é Maria Moura Batista e fiquem desse lado na casa dos habituais 107.9 FM ou em rook.pt. Até já!

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1: Hoje vamos estar à conversa com a Lia Cachim, escritora, mas também curadora de várias exposições. A Lia é também editora independente. A forma como nos conhecemos foi numa apresentação da revista Azar, já há alguns anos. Muito obrigada, Lia, por estares aqui na RUCA a conversar comigo. Mas hoje vamos começar por falar do Apura, onde tens uma participação na curadoria de uma exposição com a Inês Santos. Fala-nos desta exposição, o que é que o Apura nos vai trazer?
2: Claro, então, o Festival Apura este ano acontece novamente no que nós da organização gostamos de chamar o Bairro dos Ofícios. É o segundo ano que estamos a trabalhar neste espaço, que engloba o Pátio da Inquisição, o Centro de Artes Visuais, o Teatro da Cerca de São Bernardo e a área exterior e os Jardins de São Bernardo. As exposições vão ser curadas por mim e pela Inês Santos, também com o input e com a ajuda dos restantes colegas do Apura.
1: Então, recomeçando, estavas a falar-nos do Apura e da exposição, que essa exposição vai passar por esses sítios todos que tu mencionaste?
2: A exposição não vai estar em todos os sítios que fazem este recinto, no entanto, vai estar no pátio do Centro de Artes Visuais, a ocupar também o espaço que nos acolhe, porque o Centro de Artes Visuais é um parceiro muito importante neste festival, e vai estar no túnel que dá acesso do Pátio da Inquisição ao Teatro da Cerca de São Bernardo. Para esta exposição vamos trabalhar com 6 artistas, contamos com 5 instalações, visto que uma das instalações é feita em duo com 2 artistas locais, o Guilherme Sota e a Sofia Vermelho, e também mais artistas locais, que acho que é uma grande vitória, como o Cisco e o Babu, que estarão a ocupar o túnel, e depois 2 artistas de Lisboa, Porto e Lisboa, que são a Dora Vieira e a Catarina Gentil. A Catarina Gentil também já passou aqui por Coimbra, no contexto de uma exposição na Casa das Artes Bissaia Barreto, onde eu também sou curadora, e achei que fazia muito sentido trazê-la cá novamente, neste contexto, para explorar o conceito que nós queremos trabalhar na exposição com uma versão de uma peça que ela já apresentou em Coimbra e que tem andado a trabalhar em diferentes versões dessa peça. A exposição do Apura este ano foca-se no conceito de presença. O conceito do festival em geral é uma bruma sonora. Estamos a pensar os ruídos da cidade, os que são inerentes à cidade, à vida na cidade, e como eles nos afetam numa base diária, positiva e negativamente. E inspirados neste conceito do Festival da Bruma Sonora, casando também com a ideia de que o espaço que nós vamos ocupar com a Pura é um espaço que também tem uma história bastante marcante, o Pátio da Inquisição, onde esteve sediada a PIDE, é um espaço que precisa de ser reconfigurado, reconstruído, repensado, e nós estamos a tentar fazê-lo também com estes 3 dias de arte e de música e de diálogo entre a comunidade de Coimbra e a história daquele espaço.
1: Essa exposição tem já tema, como é o tema do Apura, tem já nome?
2: A exposição, uma vez que está inserida no festival, não terá um nome. Seguirá o mote do festival, uma bruma sonora, também para dar um objetivo aos artistas, pois a maior parte destas obras, tirando a obra da Dora Vieira, são obras que estão a ser criadas de propósito para o festival em residência artística. Nós estamos a dar-lhes este mote da bruma sonora e pedimos também que trabalhassem essa ideia de presença, mas com bastante liberdade para cada um trazer a sua interpretação daquele espaço e das vozes e dos corpos que ali passaram e ali ficaram esquecidos.
1: Essa exposição vai estar patente durante o período do festival ou vai ultrapassar o tempo do festival e ficar mais dias?
2: Este ano vai ficar apenas nos dias do festival, 24, 25 e 26 de setembro, tirando uma peça, que é a peça do Babu, que estará no túnel e que ficará até perecer. O Babu também vai trabalhar com materiais mais orgânicos, que se decompõem mais rápido, e foi ele que propôs que a peça ficasse até finalmente se desintegrar e a sua presença fique uma presença além do físico. Mas as outras, infelizmente, não poderão ficar. Talvez para o ano.
1: Lia, tu és uma mulher das letras, estudaste filosofia na Universidade de Coimbra, mas também literatura e escrita criativa, também como é que chegas à curadoria?
2: Eu penso que a curadoria foi algo que, antes de eu saber sequer o que era, já me acompanhava, pois sempre tive uma grande inclinação para as artes. No entanto, não muito jeito para as artes, no sentido de criar arte plástica. A minha arte é arte escrita, mas isso não tira de todo o amor e o carinho que eu tenho a este universo das artes visuais. Com filosofia, eu sinto que eu fui aprendendo muito e aprendendo a adaptar esses conhecimentos ao que realmente me interessava na vida. Assim, quando começámos a fazer o Apura em 2018, porque depois isto liga-se tudo ao Apura, eu comecei a pensar nas posições, na vertente expositiva do Apura e a aplicar também alguns conhecimentos e pensamentos que a filosofia me possibilitou. Com a escrita criativa, mais tarde no mestrado, apenas consolidou este interesse por trabalhar as diferentes formas de arte e conseguir casar todas estas vertentes que eu tenho na minha vida e perceber como a escrita criativa e a filosofia são o que realmente me faz pensar a arte. Então foi assim que eu cheguei à curadoria, assim de forma muito orgânica e muito adaptada ao meu próprio percurso.
1: Olha, filosofia em Coimbra, pelo menos, não tem muitas vagas abertas, nunca abre muitas vagas. O que é que te levou à filosofia e a escolher Coimbra, uma vez que tu és de Ilhavo e podias ter ido para o Porto ou até escolher um curso da própria Universidade de Aveiro?
2: Eu sinto que a escolha de filosofia na altura foi uma escolha que foi feita devagarinho ao longo de, eu diria, 2 anos, os 2 primeiros anos do secundário, que foi quando eu me apercebi que realmente tinha que tomar uma decisão quanto ao meu futuro e não sabia bem o que fazer, porque o objetivo sempre foi escrever, continua a ser o meu grande objetivo, um dia viver só da escrita, é difícil, mas quem sabe. E quando escolhi filosofia foi precisamente para poder ter as bases que falta, que os outros cursos pura e simplesmente não dão. As bases do conhecimento da humanidade, da ética, da metafísica, tudo aquilo que me deixava curiosa, tudo aquilo sobre o qual eu quero escrever e que de outra forma teria que fazer uma investigação muito mais pessoal, que é muito difícil, não é? Em filosofia, começar a estudá-la sozinha é uma tarefa quase impossível. Não é impossível, mas é quase impossível. Então eu escolhi mesmo por amor à escrita. Queria apenas que a minha escrita se desenvolvesse no melhor das suas potencialidades e achei que filosofia era a melhor escolha para isso. Quanto a Coimbra, foi muito difícil não escolher Coimbra, eu pus Coimbra como primeira opção. Coimbra é uma cidade encantadora, é uma cidade pequena, mas grandiosa, não é? É uma cidade que se foca muito na cultura, principalmente na cultura underground, que é o que me faz respirar. Então senti-me muito atraída por esta cidade e já vim para cá em 2016, faz este ano 10 anos, e não tenciono sair.
1: Não te basta ser escritora, como também proporcionas a colegas teus que escrevem a possibilidade de irem ao encontro do público, quer através da revista Azar, quer através de uma publicação que tu editaste e que proporcionou páginas de contos de vários escritores conhecidos teus. A edição independente é extremamente difícil e que dificuldades é que encontras e que satisfação é que tens nessa partilha das palavras dos outros para

0: criar uma ideia de um mercado editorial que não existe propriamente em Portugal, mas que nós vivemos na sombra dele, que assusta muito os novos escritores a lançarem as coisas para o mundo. No meu percurso na Universidade de Coimbra, mesmo em filosofia, eu fui conhecendo pessoas que escreviam maravilhosamente bem, segundo, pronto, a minha opinião, isso depois fica ao critério de cada um, e que tinham muita vergonha de mostrar e de dizer que eram escritores, que eram poetas, etc. Então eu pensei, por que não, pegar nestes poetas do subsolo, criar uma editora chamada Subsolo e trazê-los ao de cima, trazê-los em direção ao sol, na verdade, porque depois a editora passou por um pequeno, e não publicitei muito, mas passou por uma pequena alteração e começou a chamar-se Subsolo. O O continua implícito, no entanto. O meu desejo era primariamente este, mas também de partilhar, porque a escrita é uma atividade, é um ofício muito solitário, continua a ser hoje em dia, e por que não tentar partilhá-lo com outros que têm o mesmo amor por esta prática? No mestrado em escrita criativa, isso também me facilitou imenso a vida, pois conheci 20 e tal pessoas que escrevem, só no primeiro ano, e todas elas com a mesma vontade que eu em encontrar um espaço comum de partilha. E foi assim que comecei a fazer o Short on Stories, que neste momento já tem dois livros. O primeiro é o Não Lugar, o segundo o Gás, e foram escritos com diferentes grupos. Infelizmente este ano não posso repetir a edição do Short on Stories, porque, e lá está de volta diretamente à tua pergunta, há bastantes dificuldades que eu encontro no caminho, na vida de editora. E a principal é sem dúvida o financiamento. Todos os livros que foram publicados na Subsolo até agora tiveram financiamento próprio, meu, e neste momento não estou com capacidade para o fazer, nem com tempo, porque voltei a trabalhar com a Apura e lancei dois livros este ano. Então, com o meu trabalho de curadoria na Casa das Artes Bissaia Barreto, não sobra o tempo. E o dinheiro também não estica. Para o próximo ano, o meu grande objetivo é encontrar financiamento público, nem que seja para publicar apenas um novo autor.
1: Portanto, fica a promessa para 2027. Lia, uma das tuas atividades passou também pelo estabelecimento prisional de Aveiro, onde ministraste oficinas de escrita criativa. O que é que nos podes contar dessa experiência?
0: Olha, Isabela, essa experiência foi das duas vezes que lá fui. Foi realmente uma experiência muito marcante, porque de repente estamos numa realidade que para nós parece quase uma realidade paralela, mas é o dia a dia de muitas pessoas. E ainda por cima, eu sendo de Aveiro, nunca tinha entrado na prisão, então foi realmente um abre-olhos para. Pronto, para a forma como tratamos os outros seres humanos, que realmente são seres humanos, são tão pessoas como nós e são tão criativos como nós, tendo mais ou menos estudos, mais ou menos interesses culturais. Como sabes, a Rádio Universidade de Coimbra também, através da Inês Cruz, também teve o seu pezinho na prisão, no estabelecimento prisional de Aveiro. E quando cheguei lá, deparei-me realmente com pessoas muito sensíveis, muito criativas e muito dispostas a partilhar, a dialogar e também a expor-se. Principalmente na primeira sessão, que foi com um grupo mais pequeno, eu fiquei muito sensibilizada. Eu saí de lá assim um pouco frágil, porque enquanto estávamos a partilhar os nossos exercícios, os textos, os resultados de cada um, havia momentos em que o peito das pessoas estava ao descoberto. E eu, que não, eu sou da escrita, sou das artes, não sou da área da psicologia ou da sociologia, eu realmente senti que estava ali a ter que fazer um papel que englobasse todas as áreas sociais, todas as áreas humanas, porque realmente.

0: a minha pessoa, ali apenas, não ali a curadora ou ali a poeta, a minha pessoa estava muito sensibilizada com a experiência, desde pessoas que me estavam a dizer, eu daqui vou para Coimbra. A Coimbra é uma prisão de segurança máxima ou alta segurança, não sei os termos. Daqui vou para Coimbra. Visita-me em Coimbra, por favor. Faz este workshop em Coimbra. Preciso disto quando for para Coimbra. Há pessoas que me estavam a dizer, Dona Lia, eu, se tudo correr bem, daqui a uns meses não estou mais aqui. Estou fora, estou na rua, sou livre. E essa pessoa que me disse isso, se tudo correr bem, daqui a uns meses estou livre e prometo que não vou voltar a falhar, essa pessoa está nas ruas neste momento, contacta-me regularmente, acompanha o meu percurso da escrita e às vezes ainda partilha comigo coisas que anda a escrever. Eu acho isso magnífico porque percebi que não foram só eles que me impactaram muito, eu também tive um impacto em algumas destas pessoas. E é algo que eu vou guardar para a minha vida como uma experiência maravilhosa e transformadora.
1: Se houvesse possibilidade, voltavas a repetir essa experiência com essa população?
0: Sim, e voltaremos a repetir, só ainda não tenho datas, porque eu faço a parte do workshop, mas nós fazemos isto em coletivo. Eu, o Bernardo Rocha, o João Clemente, e um grupo de artistas que nem sempre são os mesmos artistas que nos acompanham, da Profound Whatever, uma label do Fundão, com artistas do Fundão, que têm sempre uma perninha aqui em Coimbra e trabalham muito com o Bernardo Rocha, que é o meu parceiro nestas aventuras. Então nós temos que estar todos com as vidas mais ou menos livres para conseguirmos dedicar-nos a isto. Mas irá acontecer novamente. Por mim, acontece 2 vezes por ano, no mínimo. Pediram-nos para fazer com mais regularidade, isso não é possível. Mas no próximo ano, com certeza, e talvez ainda este ano, contaremos com mais sessões.
1: Tu foste finalista da Mostra Nacional de Jovens Criadores, também foste convidada a integrar uma plataforma europeia de poesia, dada pelo nome Versópolis. Fala-nos da importância destes dois factos.
0: Então, eu fui finalista da Mostra Nacional de Jovens Criadores da Gerador em 2024. E no momento, uma pessoa quando se está a candidatar a estas coisas nem sabe bem porquê, só é uma oportunidade que tentamos aproveitar. Mas de facto, eu quando participei não achei que fosse ter repercussões tão boas na minha vida. Por exemplo, este ano participei no Festival Literário de Alcanena, a convite da Gerador, precisamente por ter sido uma das finalistas da Mostra Nacional de Jovens Criadores. Nestes eventos, em ambos os eventos, consegui conhecer outros autores que não conhecia, autores jovens, autores não publicados, e isso para mim, mais do que enquanto escritora, também tem importância nesta vertente editorial. Porque dá-me mesmo muito prazer conseguir aceder a novos talentos, por assim dizer.
1: Nós estamos a gravar o programa à quinta-feira e tu ontem revelaste que estiveste na Feira do Livro do Porto. Não sei se vais, é hoje quinta que vais à Feira do Livro do Porto. Vais como autora ou como editora?
0: Vou como autora. Saiu agora o meu terceiro livro, chamado Egometria, e é da editora Urutau. E vou fazer a convite deles uma sessão de autógrafos, o que me parece assim um bocadinho estranho, não é? Mas acho que é a típica programação da Feira do Livro, portanto lá estarei às 19h, no Pavilhão 21, a fazer uma pequena apresentação e sessão de autógrafos do meu livro de poesia.
1: Só hoje?
0: Só hoje.
1: Qual é a tua inspiração para a poesia? Quais são os teus motivos de inspiração?
0: A minha inspiração é a vida, é o cotidiano, é a vida boémia também, é Coimbra, mesmo quando num tom não tão amistoso, Coimbra está sempre presente no, na minha poesia e principalmente a minha vida interior que brota quando eu estou nesta cidade. É uma cidade que me deixa muito inspirada, quer seja pelas suas falhas, quer seja pelas suas diferenças, que são apaixonantes, por isso é que tanta gente tem tanta dificuldade a sair daqui, penso eu. E as pequenas coisas do cotidiano, as coisas familiares, as coisas da amizade, as belezas da existência.
1: Falaste-me na vida boémia que Coimbra tem. Há muito a sensação de que, possivelmente errada, de que essa vida boémia passa muito pela cerveja aqui, por esta rua que temos aqui ao lado da Associação Académica de Coimbra. Mas não é o caso. Não. Essa vida boémia de que falas passa por que espaços?
0: A vida boémia de que falo passa especialmente hoje em dia pelas ruas, seja onde for. Há um espírito de jovialidade em Coimbra, principalmente nas pessoas que querem muito ficar em Coimbra, que insistem nesta cidade, à minha semelhança. Então nós aproveitamos a cidade inteira. As ruas são nossas, estamos seguros, nada nos assusta. Eu acho que isso é o que é bonito em Coimbra. No entanto, são espaços como, para mim, o Salão Brasil, a Casa das Artes Bissaia Barreto, o Teatrão, especialmente a Tabacaria, que nos fazem, e a RUC também, por exemplo, com o Festival Vector, que foi uma das minhas atividades favoritas deste ano, este verão aqui na cidade, passa por não só a espontaneidade da noite de Coimbra, de uma noite que teoricamente não existe, mas nós fazemos com que ela exista, e também pela programação dos espaços culturais que tanto lutam para sobreviver nesta cidade.
1: Fala-se muito na Coimbra dos anos 80, 90, exatamente por essa boémia, mas também pela cultura alternativa. A cultura alternativa, quer na música, quer nas artes plásticas, continua a fervilhar na cidade?
0: Continua sim. Se calhar não com a mesma pompa, com a mesma extravagância, mas continua sim. E talvez agora não seja o punk rock, mas sim a música eletrónica que marca, principalmente na área da música, esse diferencial alternativo que nasceu em Coimbra e que se mantém, mesmo que no subsolo, se mantém a fervilhar e se mantém sempre uma vontade de existir mais e de chegar a mais sítios. Quanto ao resto das artes, tenho notado que as pessoas não se mantêm tanto pela cidade. Os artistas visuais, mesmo escritores, não se mantêm tanto na cidade quanto antigamente, mas também devido a alguma falta de oportunidade. No entanto, as pessoas passam por cá, Coimbra inspira todos os artistas e é uma questão das oportunidades aparecerem para também podermos fixar esses artistas alternativos e fazê-los perceber que aqui também há subcultura e não é só Porto ou Lisboa.
1: Olha, com certeza que tu escreves há muito, tanto quanto te lembras, quando é que começaste a escrever?
0: Foi mesmo muito pequenina, porque foi a partir do momento que eu aprendi mesmo a escrever na escola que a minha avó paterna me dava exercícios em casa para escrever, exercícios de escrita criativa, escreve um conto sobre, escreve um poema a partir de, Então eu sempre tive esse gosto pela escrita. Ela também escrevia no computador, lembro-me perfeitamente. O meu pai, apesar de não ter tanto contacto com essa realidade dele, o meu pai também escrevia poesia, então eu sinto que isso ficou fervilhado dentro de mim desde muito nova e nunca parei. Os professores na escola também me incentivaram muito a continuar.
1: Quais foram as tuas escolas?
0: Eu estudei em Aveiro, na José Estevão e na Homem Cristo, sendo que a escola secundária Homem Cristo foi a escola que definiu muito o meu percurso e foi a escola onde eu realmente aprendi a gostar de estudar e a ver um futuro melhor, mais brilhante à minha frente.
1: Foram importantes os professores, sobretudo na área do português, da literatura, marcaram o teu percurso?
0: Na primeira escola que falei, na José Estevão, tive uma professora que eu não gostava muito dela, ela não gostava muito de mim, mas ela marcou-me imenso. O seu nome era Alice, não, por acaso não me lembro do apelido, e ela era professora de literatura portuguesa. E foi a partir dela que eu comecei a conhecer o cancioneiro português, o português arcaico, e a apaixonar-me também pela língua. E depois, na segunda escola, foi a minha professora de filosofia, com quem eu ainda hoje mantenho relações, porque ela é de Coimbra, a Isabel Tavares, que me abriu os olhos à filosofia, que era uma disciplina que eu não tinha assim tanto interesse quando estava na outra escola. E ela motivou-me imenso para seguir esta via e também na via da escrita. Ainda nessa escola, também queria agradecer à professora Castalho e à professora de História, que não só pelo ensino da história de forma tão interessante e tão urgente, mas também porque me proporcionou cerca de 4 viagens ao estrangeiro.
1: A que países?
0: Fui a Bruxelas, fomos ao Parlamento Europeu, fomos a Paris e não só, fomos à França, a vários sítios, mas foi em Paris que eu me apaixonei também pela arte. Fomos à Polónia e ainda, pronto, fomos à Espanha, fomos a Madrid, mas eu penso que foram principalmente as viagens à Polónia e a Paris que fizeram muita diferença na minha vida, e foi tudo graças à professora Castália, que organizava estas viagens anuais para miúdos do secundário.
1: O que era extraordinário, de facto, não é? Olha, a filosofia tem várias correntes, mesmo na atualidade. Alguma que tu te interesses mais?
0: Sim, eu interesso-me por causa da professora Fernanda Bernardo aqui na Faculdade de Letras. A mim interessa-me a filosofia da diferença. É uma filosofia que pensa no outro. Basicamente, tudo o que fazemos parte do encontro com o outro e não do eu intrínseco. E isso varia consoante também os autores, mas é a filosofia contemporânea e é o que me guia também no meu trabalho e na minha vida cotidiana.
1: Quais são os princípios dessa corrente filosófica? Só pensar no outro, mas em que termos?
0: Nos termos... É isso, é difícil explicar, porque realmente vai variar de autor para autor e também vai variar consoante a pessoa que está a falar, mas não há um eu sem o outro, e é o outro que comanda a minha vida. Isto pressupõe um enorme cuidado, um enorme afeto, e são estes os principais valores desta filosofia: o cuidado e o afeto.
1: Lia, para terminar, gostava de te perguntar se tu tens ideia daquilo que gostarias de ser, uma vez que estás há 10 anos em Coimbra, daqui por 10 anos.
0: Eu daqui por 10 anos espero continuar a trabalhar onde trabalho, na Casa das Artes Pissaia Barreto, que já desde 2019, quando fiz lá o Apura, a segunda edição do Apura, que fiquei com o bichinho, eu queria mesmo trabalhar ali. Comecei a trabalhar lá há 2 anos, oficialmente, em janeiro deste ano. Portanto, eu quero manter este trabalho, trabalhar com arte, trabalhar com música, música experimental e eletrónica, mas espero que daqui a 10 anos possa estar também a viajar o mundo, a apresentar os meus livros traduzidos em diferentes línguas e sempre a voltar a casa, que é Coimbra.
1: Muito obrigada.
0: Obrigada eu.
1: Obrigada. E ponto final no programa Perfil. Nós regressamos no próximo sábado com mais uma grande entrevista também a uma mulher da cultura. Fique desse lado. Daqui a pouco chega a equipa de Relatos Rook.

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0: Ouve menor, não ouvimos, pá.
1: Então o Mind LR.
0: Acho que estamos no ar. Estamos no ar?
1: Ok, estamos no ar. Então, estamos no ar. Boa claro. Tarde a todos os que nos ouvem nos 107.9 e em RUC.pt. Também boa tarde a ti, Rui Rodrigues, porque estás no estúdio e com quem estamos a ter algumas dificuldades de comunicação. Eu sou o Pedro Andrade e comigo está o José Pedro Correia e estamos já aqui em Penafiel, no estádio 25 de Abril, para levar a Portugal e um pouco por todo o mundo todas as incidências desta partida entre a Académica e o Penafiel a contar para a Liga 2. Zé, se calhar passávamos aos 11.
0: Sim, já tenho aqui pronto, provavelmente ainda não temos aqui à pressa, mas eu vou avançando. Portanto, o Penafiel joga em casa, joga com Miguel na baliza, o capitão Miguel, depois Cláudio, Jaime, Pica, Carbonell, Svensson, ponta lança em grande forma, pensou agora que é o Penafiel, agora vai ter que apanhar. Svensson, dizia eu, Davo, João Pinto, Pedro Sá, Negrão e Alô. É o 11 do Penafiel, a equipa que joga em casa e que veste de vermelho hoje. Quem veste de branco é a Académica, que alinha com justamente o mesmo 11 da semana passada, da derrota frente ao Lusitânia Lourosa em casa. Portanto, o 11 é Carlos Alves na baliza, depois laterais Kaká e Helder Lopes. Hoje parece-me, Pedro, ao contrário do que foi a semana passada, Kaká do lado esquerdo. Centrais Ricardo Teixeira e Ney Rodrigues, no meio-campo do costume Sinisterra, Leandro Silva e Marcos Paulo, e na frente também o tridente que tem sido já um habitué, Afonso Rodrigues, Aliano Mané, e na frente Elias Fogo. Portanto, é o 11 da Académica para hoje.
1: É o 11 da Académica para hoje e será aquele que para já oferece mais condições à equipa da Académica. Olha, cuidado com o Penafiel.
0: É verdade, sai ali o Penafiel, acaba por cortar a Académica, vai tentar sair, mas acaba por a bola sair ali do lado direito do ataque do Penafiel e vai haver o lançamento para a equipa da Académica.
1: É a Académica que vai ter o lançamento pela esquerda e, como tu dizias, por cá desta vez, António Barbosa, talvez também para esconder um bocadinho as limitações do Kaká, a apostar nele por uma posição onde se sente mais confortável, que é da lateral esquerda, deixando o corredor direito para Helder Lopes, exatamente, ele que chegou este ano a Coimbra e é, portanto, uma das novidades, das várias que temos nesta equipa.
0: É verdade, o Penafiel já aqui a tentar criar perigo, acaba por tocar aqui a bola no seu meio campo, aqui com o central Jaime, vai ali trocando agora a bola com o camisola 6, Pica. Vai agora sair aqui o Penafiel, passando a linha divisória, procurar construir aqui com o seu tridente defensivo, bola colocada nas costas da defesa, acaba por chegar aqui Negrão, vamos ver o que é que faz Negrão, joga um pouco mais atrás para João Pinto, vai agora jogar aqui mais pelo corredor central, onde joga o camisola 8, o Carbonell, vai aqui, circula a equipa do Penafiel, aqui com o Carbonell já aqui dentro da linha, entre linhas defensivas da Académica. O Penafiel procura aqui circular, a Académica não dá espaço nenhum lá atrás, deixa o Penafiel circular bem longe da baliza de Carlos Alves, baliza que está, Pedro, mesmo à frente da mancha negra da placa Académica, que está aos saltos, uma bancada bem concorda, sem dúvida.
1: Bonita coreografia numa altura em que ainda se vê muita gente a entrar na bancada da Académica e que acredito que venha a estar mais cheia do que está neste momento. Embora já estejam, certamente, eu diria que pelo menos umas 400 pessoas na bancada de apoio à Académica, que é, como tu dizias aí bem, atrás da baliza defendida por Carlos Alves nesta primeira parte. Uma altura que joga a Académica, Leandro Silva tenta lançar para Afonso Rodrigues, muito bem o jovem extremo da Académica, depois a perder, agora a nova recuperação da Académica, a bola a ficar com o Kaká para Mané. Mané vai tentar se pintar, vem à sua esquerda Kaká, prefere ir em frente, tenta fintar, fintou o segundo, a bola ainda para a Académica, é Leandro Silva. Leandro Silva joga à esquerda para Kaká, pode tentar o cruzamento, é isso que faz, é para Elis Fora, mas há o corte da defensiva do Penafiel, a bola ainda pinga, agora Kaká a fazer falta, vai ser um livro muito próximo da bandeira alacrante, foi você, a equipa de Penafiel.
0: É verdade, portanto, apresentações feitas, já estamos com cerca de 5 minutos de jogo.
1: Eu acho que os nossos ouvintes devem saber também, é importante dizer isto, que tivemos que montar o equipamento todo um pouco à pressa e também será isso uma das razões pelas quais não te conseguimos ouvir, e a culpa é de Seu. Seu, Eduardo Neves, que ficou responsável por marcar o nosso restaurante e não o fez. Portanto, acabou por atrasar toda essa dinâmica gastronómica e nós vimos à rasca para conseguir...
0: Pese embora, também não tenhas tido propriamente pressa, não é? Não faltou o teu cafezinho, depois teve de voltar para trás porque não vinha cheio. O xiripiti também só foi até ao fim. Portanto, não estás dizendo culpas.
1: Sim, foi mais culpa.
0: Talvez.
1: O xiripiti foi rápido. A questão do café, compreendo, mas eu tinha dito especificamente que queria o café cheio e fiquei algo chateado por vir curto, nem sequer vinha normal.
0: Sim, isso aliado também a uma... Para já, passando a publicidade, fomos ao restaurante do Cedro, não é?
2: Cedro, exatamente.
0: Porque nos foi dito que seria uma refeição mais rápida. A vitela e a picanha saíam em 5 minutos, melhor.
1: Em 5 e outro em 7.
0: A vitela, não, um em 5 e outro em menos 2. Okay. Em 2 minutos a menos. Coisa que não aconteceu. Um excelente almoço, mas não foi a velocidade que nos prometeram.
1: Sim, não foi assim tão
0: não foi, não. Foi um tempo razoável. Penafiel procura já sair aqui com Aldo, camisola 75, do lado esquerdo, bem junto à bancada onde estão a maioria dos adeptos do Penafiel. Procura aqui agora sair Jaime Sanchez, camisola 5, troca a bola aqui os três centrais do Penafiel. A Académica consegue estar coesa lá atrás e não dá espaço e procura recuperar a bola aqui por Afonso Rodrigues. Acaba por fazer falta Afonso Rodrigues. Vai haver livre a beneficiar a equipa do Penafiel. Vai ser Pedro Sá, o teu homónimo, na verdade. Há um jogador com o teu nome. Creio que é o capitão, ou subcapitão da equipa do Penafiel.
1: Sim, experiência em primeira liga, inclusive.
0: No Portimonense, não é? Olha aqui, a Académica tenta sair com o Kaká.
1: E agora a bola com o Carlos Alves. Carlos Alves ia dar um chute para a frente, mas há falta sobre Ney Rodrigues de Svensson, ele que tem sido a grande surpresa e a grande estrela desta equipa do Penafiel nas jogadas inaugurais. Ele leva já 3 gols e é, portanto, à partida a principal ameaça à baliza da Académica, que é um jogador que já passou até por alguns clubes históricos do futebol espanhol, pelo Espanhol Barcelona, pelo Deportivo da Coruña, pelo Osasuna, e que está agora em Penafiel, depois do ano passado ter estado em Ibiza. É verdade, ele jogou num destino
0: para Ibiza. São os dois grandes destinos para férias, não é? Ibiza e Penafiel. Ele cumpriu os dois. Olha, a bola já com Svensson, que não se engano pelo nome, é espanhol. Max Svensson, acaba de ser carregado, mas a bola sobra aqui para o Negrão. Também não se enganem pelo nome. A bola com o Penafiel acaba por perder a bola. Olha, Sinisterra
1: tentava jogar com o Milis Forte, mas a bola aí é muito longa, ia ser cortada pela defensiva do Penafiel. Agora o Penafiel tentava ir pela direita, mas bem, Helder Lopes a recuperar. Agora não consegue deixar em Sinisterra e parte para o contra-ataque da equipa da casa.
0: Sai já com o Carbonell. Acaba por perder boa recuperação de Dias Fogo.
1: Dias Fogo para Leandro e só que falta o capitão da Académica. É ali uma falta a meio do meio-campo do Penafiel e que eu acredito que o nosso capitão Leandro tentará. Tentará pôr para a área e criar uma jogada de perigo no seu jogo.
0: Vai haver livre para Leandro Silva, é o jogador que está mais recuado, o livre é mais ou menos a meio do meio campo e não há ninguém atrás do Leandro. Portanto, toda a equipa da Académica perto da grande área.
1: Às vezes uma altura em que António Barbosa bate por com a quarta árbitra.
0: É verdade. Quarto árbitro, agora Fausto Lourenço aqui também a dar indicações para esta bola parada, o nosso treinador de bolas paradas, Fausto Lourenço. Vamos ao livro,
1: estão lá vários jogadores, Leandro, mas também Mané, e é Leandro quem vai pôr a bola já para dentro da grande área, e há um corte por parte da defensiva, ainda Kaká joga com Afonso Rodrigues pela esquerda, é desarmado e ganha o lançamento, que como nós pensamos,
0: é
1: um canto para Leandro Silva. Leandro já se encaminha para a linha lateral, onde usará os seus braços para criar perigo, para tentar formar, e no caso não o faz, joga mais atrás em Kaká. Agora Leandro, cruzamento, e há o corte, a bola ainda para a Académica com o Ricardo Teixeira. O árbitro diz que há falta do central da Briosa e é o livre a beneficiar o Penafiel.
0: falta sobre o espanhol Svensson, falta ali de Ricardo Teixeira e vai haver livre ali no círculo central do meio-campo.
1: Svensson, que é espanhol, mas tem ascendência sueca.
0: Sueca, sim, é verdade, é verdade. Vamos ao livro, Penafiel já aqui com Jaime Sanches, um muito espanhóis esta equipa do Penafiel. Agora aqui com Carbonella jogaram aqui um pouco mais atrás, onde está o seu colega de equipa, o camisola 3, Cláudio Silva. Olha aqui, circula bem o Penafiel, consegue sair da primeira linha de pressão. Agora aqui Pedro Sá jogar um pouco mais à frente, para Svensson, vai aqui discutir o lance com Afonso Lins, acaba por passar bem Svensson, vai atirar Svensson, defende Carlos Alves, é o primeiro belo momento do jogo, uma bela investida de Svensson que acaba por passar por Afonso Lins e rematar bem longe. Mas Carlos Alves a fazer uma bela defesa para a fotografia.
1: Mas Svensson aqui mostrar o porquê de levar já 3 gols. É um jogador que segurou muito bem a bola, muito pressionado para Afonso Rodrigues. Conseguiu segurar a bola, conseguiu ganhar espaço e arriscar com um belo remate. Felizmente Carlos Alves entrou dos postos. É um jogador com grande qualidade e estava atento. Conseguiu tirar a bola com alguma segurança, mas ficou o aviso. O avançado espanhol, aliás, sueco-espanhol da equipa do Penafiel.
0: Penafiel que sai agora com Alô, consegue passar aqui para Afonso Rodrigues, mas muito bem Afonso Rodrigues, agora acaba por fazer falta sobre Alô e vai haver livre a favorecer a equipa do Penafiel e do lado esquerdo do ataque. Teddy Alô, camisola de 75, ali fazer uma bela investida para o lado esquerdo, acaba por ser carregado por Afonso Rodrigues e vai haver pontapé livre ali bem do lado esquerdo do ataque do Penafiel. Estava apenas Pedro Sá para fazer o cruzamento, certamente sairá a bola para a área, vamos ver o que dará este pontapé livre. Apenas Alir Mané na barreira, o resto toda a gente praticamente na grande área, à exceção de Negrão, Gonçalo Negrão, que está um pouco mais atrás da linha da bola. De resto, toda a gente no quadrado da grande área, no retângulo da grande área da Académica. Pontapé livre é para Pedro Sá, bateu para a grande área, ali sai Carlos Alves e soca. De qualquer maneira, a bola ainda insiste, corta Leandro Silva, de qualquer forma. Agora Gonçalo Negrão falha o remate e vai tentar sair a Académica, atenção.
1: É, atenção, olha, agora há um toque na net, o árbitro diz que não é nada, e o avançado do senegalês da Académica, muito queixoso, tentava desmarcar-se depois de um alívio de Afonso Rodrigues, ele tentava usar a sua velocidade para criar um desequilíbrio no ataque da Académica, mas diz ele que se não falta, o árbitro não passou o mesmo, e agora ataca o Penafiel.
0: Bola perigosa, atenção, aqui o remate, e sai cortado, ainda tem diálogo, bola para Pedro Sá, pé esquerdo, vai virar, corta, Nir Rodrigues, de cabeça, e agora, aliás, ser carregado o Helder Lopes, hoje lateral direito, falta clara ali do Teddy Alves, vai haver pontapé livre perto da grande área da Académica a favorecer a equipa da Briosa.
1: Fica ali maltratado o lateral direito da Académica depois deste choque. O Teddy Alves, jogador de 24 anos, francês, e que é lateral esquerdo, cumpre a sua segunda temporada aqui em Penafiel. O clube que tem a formação do Paris Saint-Germain.
0: Verdade. Vai haver aqui o pontapé livre, ali o Helder Lopes ficou um pouco maltratado, mas está tudo bem com o lateral esquerdo hoje adaptado ao lado direito da defesa. A semana passada não correu muito bem com o Kaká e portanto António Barbosa desta vez a trocar. António Barbosa continua ali, mesmo que a bacana, que é o quarto árbitro.
1: Acho que se entende, Zé, também certamente estarias a trocar dois dedos de conversa com o quarto árbitro. Acerca das decisões técnicas e táticas e disciplinares. Olha, a Académica, há um remate de cabeça de Afonso Rodrigues. A bola morreu nas mãos de Miguel, guarda-redes. Miguel Oliveira, o guarda-redes desta equipa do Penafiel.
0: Miguel Oliveira joga já aqui com o seu central Adriano Hernández. São vários os espanhóis, eu creio que 4 os espanhóis só no 11 inicial. Adicionar ao treinador José Manuel Leira. Segue já aqui Pedro Sabra, ali do lado direito onde está o Jaime Sanches. Camisola 5, pedra na bola central pelo lado direito, pressionado por Leandro Silva. Vai jogar um pouco mais atrás onde está o seu colega de setor Adriano Hernández. Camisola 6, abre o lado esquerdo onde está Cláudio Silva. O jogador que joga com o dorsal número 3. Vai virar aqui tudo deste lado à procura de Gonçalo Negrão. Acaba por ver o corte de Alvin Maré. Gonçalo Negrão vai reorganizar o ataque. Se calhar vou mudar o nome, Gonçalo Negrão, vou-lhe chamar Branquinho, faz mais sentido. A partir de agora é o Gonçalo Branquinho. Segue o Cláudio Silva, vai bater longo à procura aqui do João Pinto, camisola 17, acaba por haver o corte e a Académica vai tentar sair aqui com Forre.
1: Muito bem Forre, a segurar a bola, a largar já para Afonso Rodrigues com espaço, reflete para o centro, está já dentro da grande área, tira o remate e a bola a passar bem perto do posto da baliza defendida por Miguel Oliveira. Uma boa investida da Académica.
0: É verdade, uma boa jogada de cortes para a baliza de Elias Foz, a abrir tudo para o contra-ataque da Académica, para Afonso Rodrigues, que puxa para o pé esquerdo, puxou para dentro do pé esquerdo, o remate a sair, a bola a sair, a passar perto do poste esquerdo da baliza do Penafiel, acaba por passar pelo lado fora e depois dá pontapé baliza. Já executado, vai seguir aqui o Penafiel com Jaime Sanches progredindo, o central camisola 5, bate longo, tudo para o outro lado, a procura do camisola 10, Davo, aliás, Neto Svensa, acaba por não conseguir segurar a bola aí, Alder Lopes afasta, insiste o Penafiel com Pedro Sá, Teddy Aldo, joga com Davo, vai aqui tentar passar por Sinisterra, muito pressionado agora, corta bem Alder Lopes, há falta, ia ser puxado claramente o Alder Lopes, e há falta a favorecer a Briosa.
1: Só para dizer que estava aqui a ver o Teddy Aldo no 0-0, e aconselho toda a gente a ver, porque tem uma foto quando era criança, e era muito fã, era mesmo muito fã. Ele está longe, mas acredito que o tempo tenha...
0: Na segunda parte,
1: é difícil, não...
0: Na segunda parte poderemos deslumbrar essa melhor, porque estará aqui mais perto de nós. Nós estamos aqui mesmo junto à zona de imprensa, não é muito grande, mas está mesmo aqui muito perto do relvado, e portanto temos os jogadores muito perto. Simplesmente Teddy Aldo joga do lado contrário onde nós estamos. Portanto, na segunda parte poderemos ver essa ausência de beleza. Penafiel procura já aqui lançar, está no seu meio campo ainda, procura sair daqui, troca os centrais aqui agora com a jogar com o guarda-redes Miguel Oliveira, pé direito, vai jogar aqui de pé esquerdo à procura de Carbonel, aliás, é de Gonçalo Branquinho, segue Gonçalo Branquinho, acaba por ser carregado, corta Sinisterra, agora que diz que há falta, não parece que tenha havido falta sobre...
1: Ser muito pequenas.
0: Sim, vai haver livre a favorecer o Penafiel, que tem tido mais bola, Pedro, mas uma posse de bola muito pouco, com muito pouca...
1: Sim, à exceção da jogada protagonizada por Sevença, o Penafiel não está a conseguir criar qualquer tipo de perigo para a baliza Académica, que diga-se passagem também não, ainda só teve depois de uma única oportunidade, foi a de Afonso Rodrigues.
2: Pedro e Zé Pedro.
0: Ah, sim. Olá.
1: Estamos a ouvir agora.
2: Muito bem. Antes tarde do que nunca, não é? Parece que aqui tínhamos um...
0: Afinal eras tu.
2: Era aqui, digamos, não era bem eu. Era aqui uma maquinaria que há aqui à frente, que na verdade tinha aqui um qualquer problema, mas que já foi resolvido pelo grande purple, pelo grande roxo. E, portanto, já estou... Também estou in. E pronto, agora já poderei... vocês ouvindo também a emissão, estaremos então com todas as condições. O Pedro está a chegar um bocadinho mais baixo do que o Zé Pedro. Ele, que até é mais alto que o Zé Pedro, mas pronto, são as tais compensações.
0: Não é assim tanto.
2: Muito bem, então continuando aí, eu estou a ver aqui pela televisão que o relvado tem um bom aspecto, ouve-se muito os nossos apoiantes, portanto agora é só a equipa conseguir então dar-nos mais umas alegrias. Força!
0: É verdade, olha, sempre gostou de ouvir-te, estávamos aqui um bocado tristes, mas agora vens-nos alegrar um bocadinho mais. Uma altura em que o sinistro é ali carregado sem falta, diz o árbitro, e vai seguir aqui o Penafiel com mais uma daquelas trocas de bola que eles fazem muito pouco consequente. Com o Miguel Oliveira, o guarda-redes, vai sair aqui da sua grande área, joga com o Jaime Sanches. Vamos ver o que é que faz aqui o número 5, vai voltar mais uma vez atrás. Ele não sabe bem o que fazer com a bola, apesar de que a Académica está bem fechada. Agora consegue aqui encontrar o João Pinto nas costas do Marcos Paulo. Vai seguir aqui o Pedro Sá, abrindo tudo do lado esquerdo para o tal jogador feio, Teddy Aula. Vamos ver o que é que faz o camisola 75. Vai um pouco mais atrás, onde está o Carbonel. Vamos ver o que é que faz aqui o Penafiel, consegue aqui encontrar Pedro Sá, joga um pouco mais à frente, corta a equipa da Académica, ainda insiste ali, dá bola para Teddy Aula, tem espaço para cruzar, vai tirar o cruzamento, corta o Ricardo Teixeira, de qualquer maneira, ainda insiste o Penafiel, bola com o Jaime Sanches, vai agora aqui estar pressionado por Marcos Paulo, por isso joga mais atrás para o seu central, que ainda volta mais atrás para o seu último homem, guarda-redes, Miguel Oliveira, que agora bate de pé esquerdo à procura do Svensson, está fora de jogo, ninguém fala com o Ricardo Teixeira, acaba por cabecear bem na procura do Marcos Paulo, é só a Académica.
1: É Marcos Paulo, vem pela esquerda, Mané, mas tenta jogar em fora, que não chega à bola, o passe saiu.
0: Mas é tenso.
1: Dois metros, um metro à frente do avançado francês da Académica, do avançado Jet 7 espanhol, que se juntou este ano à equipa da Académica. Não é que há um jogador da defensiva da Penafiel deitado no
0: chão. É o Cláudio Silva, que está de facto ali, que aí provavelmente poderá ter que haver alteração. Há aqui no banco do Penafiel alguma apreensão. porque poderá ter que sair. Neste momento entra a equipa médica para socorrer o seu jogador Cláudio Silva, e portanto aproveita-se para se fazer aqui a tal Adrian Break, a tão conhecida Adrian Break. Estamos a meio da primeira parte, 21 minutos.
1: Está um calor insuportável.
0: Tá.
1: Estão vários jogadores da Académica a beber, bebem meia garrafa e o resto despejam em cima, porque está mesmo muito abafado. Eu próprio parece que fui ao Rio.
0: Tu estás insuportável.
1: Estou molhado.
0: Estás insuportável. Mas é isso neste momento, Adrian Break, mas como dizia. Ouçam só, ouçam os adeptos da Académica nesta Adrian Break. É de facto fantástico. E só para o ouvinte ter uma noção, nós estamos do outro lado do estádio.
1: Exato, então, estamos de frente para os adeptos do Penafiel. Os adeptos da Académica do lado conseguem abafar por completo a bancada dos locais.
0: Sim, muito de facto. Uma belíssima casa proporcionada pela Académica, que já tem sido habitual nesta, o ano passado na Liga 3 e este ano na Liga 2. A Académica tem movido multidões para apoiar esta equipa, que tem feito um belíssimo trabalho. De facto, para a semana anterior acabou por ter a sua primeira derrota frente ao Zena Dolorosa, mas até lá tinha sido só vitórias. Vamos ver se conseguimos voltar às vitórias hoje aqui no estádio 25 de Abril em Penafiel. Um Penafiel que tem feito uma época até agora bastante estável, tem dois jogos, duas vitórias, quatro jogos, duas vitórias, um empate e uma derrota. Vem de duas vitórias contra as equipas do Sporting e do Porto, onde marcou 5 golos e não sofreu nenhum. E portanto vem aqui numa boa.
1: Bem crescendo, claramente. Ao contrário da Académica, que acabou por vir de um resultado menos positivo. Foi a primeira derrota desta temporada, no último jogo em casa, frente à Olorosa. A Académica, que até então seguia 100% vitoriosa, já não acontece, mas mesmo assim está a exceder as expectativas que até agora, não é?
0: Sim. Olha aqui o Branquinho, procura cruzar, acaba por não conseguir chegar a nenhum colega, e o Alder Lopes vai aqui controlar e jogar um pouco mais à frente para o Afonso Rodrigues. Consegue segurar muito bem a bola. Afonso Rodrigues, de facto, tem esta qualidade para conseguir receber bolas que parecem impossíveis de receber, e acaba por conseguir ganhar a falta. Tem, de facto, muita qualidade técnica este Afonso Rodrigues. E vai ver o facto da alteração. Vai sair o Cláudio Silva. Não era para fazer a equipa do Penafiel. Iano Simão vai ali jogar, é troca por troca, parece-me, vai jogar ali do lado esquerdo.
1: Sim.
0: E portanto, este Penafiel que a construir, de facto, constrói com 3 atrás, mas para defender, como se pode ver agora, Pedro, faz uma linha de 4. Atrás o Negrão fecha do lado direito, agora o Iano Simão fecha do lado esquerdo, portanto faz uma linha de 4 a defender. A Académica agora procura aqui ter alguma bola, vai chutar longo o Ricardo Cheiro.
1: Era à procura do Afonso Rodrigues ou do Willis Ford, mas nenhum deles estava bem naquela zona, portanto, a bola a ficar com a defensiva do Penafiel. Dizer que Iano Simão é um jogador de Bissau, da Guiné, mas que também tem passagem pelo futebol espanhol. Portanto, mais um que, não sendo espanhol, também engrossa o contingente que passou por terras de Nuestros Hermanos nesta equipa do Penafiel.
0: O Penafiel tem 6 jogadores no plantel, 20% do plantel são jogadores espanhóis, fora estes que têm passagens pelo futebol espanhol, como tu já disseste aqui no Iano Simão, um jogador que agora tem a bola, camisola 2, abre um pouco mais à frente, onde está o Teddy Al, acaba por tentar passar por Hélder Lopes, não consegue, e vai haver lançamento a favorecer a equipa do Penafiel. É para Teddy Al, vai deixar para o Iano Simão, parece-me aqui alguma discriminação da equipa do Penafiel. Não, vai ser Teddy Al. Os adeptos da Académica não se calam, continuam a puxar pela Académica, só se ouve a mancha negra neste momento, neste jogo. Lançamento a favorecer ali o Penafiel, acaba por ser ali carregado o Hélder Lopes, vai haver pontapé livre para a Académica, muito provavelmente para Carlos Alves, que é dentro da grande área da Briosa.
1: O guarda-redes da Académica já, por acaso, não vai ser, porque o Leandro diz que quer ser ela a tomar as rédeas, e já meteu a jogar para o Rodrigues, novamente para o Leandro Silva. E ele foi lá tentar jogar com os Rodrigues, mas a bola saiu um bocadinho longa demais e acaba por ser cortado. E joga já o Penafiel com o Jaime.
0: É verdade, Jaime Sanchez, um dos muitos espanhóis desta equipa do Penafiel, vai procurar aqui construir mais um ataque, mas sem grande pressa também, o Penafiel não está a procurar propriamente de forma muito ativa a baliza de Carlos Alves, agora consegue aqui Tadiá-lo passar e chegar ali a meio do meio campo da Briosa, joga um pouco mais atrás, onde está o Davo, vamos ver o que é que faz, aliás, é o Carbonell, um pouco mais à frente agora com o Svensson, combina aqui o Svensson, vem aqui muito recuado neste momento, o Max Svensson abre aqui do lado direito, onde está isolado de marcação o Raina Sanchez, joga um pouco mais à frente, onde está o... Agora neste momento é o João Pinto que circula a bola, um pouco mais atrás agora para o Raimundo Sanchez, de facto o Penafiel às vezes vai conseguir encontrar espaço, mas depois tem que voltar sempre atrás porque não consegue dar sequência ao ataque, agora o Kaká cortou e vai ganhar lançamento, muito bem o Kaká, a ganhar lançamento a favorecer a equipa da Briosa.
1: O Kaká já lançou para Mané tenta usar a velocidade, mas Raimundo é a cortar, ainda o Penafiel com o Pedro Sá joga já com...
0: É o Davo, vai tirar o cruzamento, acaba por sair a bola para o segundo e vai ver pontapé de baliza a favorecer a equipa da Académica para Carlos Alves.
1: O guarda-redes da Académica, ele que cumpre a sua terceira época em Coimbra, a segunda consecutiva, e tem sido dono e senhor da baliza da Académica. Sim, cá está.
0: Vai bater longo,
1: exatamente, Carlos Alves, à procura de Afonso Rodrigues. Afonso Rodrigues a saltar, tenta jogar com o Elis Forte. O Elis Forte acaba de devolver ao extremo da Académica, mas ele fica com o Ian.
0: Acaba por sair aqui o Penafiel, muito pressionado por Afonso Rodrigues, acaba por perder, vai sair ainda o Penafiel. Carbonell pressionado por Elis Forte, consegue ganhar, mas ele aperta ali nestes ressaltos consecutivos e o Penafiel vai voltar aqui a circular atrás. Bola com o João Pinto, vai abrir ali para o Gonçalo Branquinho. Vai tentar ali passar por Elio Mané. Não vai conseguir, vai jogar um pouco mais atrás, onde está o João Pinto novamente, ainda o Gonçalo Branquinho, bola para o Raime Sanches, agora Carbonell, passa tempo pelos pés de Carbonell, os ataques do Penafiel, agora aqui o Nil Rodrigues acaba por ser carregado, sem falta do árbitro e sai o remate de Max Svensson, pareceu uma falta clara sobre o Nil Rodrigues, que até desiste do lance porque foi agarrado, o árbitro não deu falta, parece-me, e há aqui mais uma oportunidade para o Penafiel poder chegar ao gol, acaba por não conseguir, o remate saiu por cima da baliza. Estes matos são perigosos porque este estádio situa-se numa zona relativamente residencial e há bastantes prédios aqui, alguns até em construção, provavelmente para estas bolas que se vencem na remata por fora do estádio, já pode ter requerido alguns trabalhos nestes prédios aqui à volta, porque de facto a bancada não é muito alta e o remate está um bocadinho por cima, salva o estádio.
1: Pode ir parar, inclusive, é uma varanda.
0: Sim.
1: Que tem uma excelente visão sobre
0: o jogo.
1: É verdade. Por acaso, do que eu estou a olhar para as varandas, não vejo ninguém à varanda a ver o jogo.
0: Olha, quem não conseguiu o bilhete foi dois miúdos, dois atletas do Penafiel, que enquanto nós estávamos a pedir acreditação, foram com a sua mãe solicitar o bilhete para poderem ver o jogo, porque alegadamente são atletas da equipa, coisa que não lhes foi concedida. E estava a haver ali alguma confusão.
1: Porque eles sabem bem que tem que ser. Olha, é Afonso Rodrigues, por parte do número 6 desta equipa do Penafiel. E vai ser canto para a Académica. Mas estava a dizer, eles sabem perfeitamente, tem que ter com dois dias de antecedência. E já não era a primeira vez que a mãe fazia isto.
0: Sim. Houve ali alguma confusão provocada pela mãe, porque os miúdos, eles iam acabar por ver o jogo, porque a mãe ia pagar, mas não sem antes mandar ali uma pequena. Canto para a Académica, bem perto ali da mini claque, pequena claque, do Penafiel, cerca de 10 pessoas.
1: Os Penaboys.
0: Canto para a Académica.
1: Académica, é para Leandro, e agora deixar na grande área, Nino Rodrigues salta, mas ao corte, ainda com o Sinisterra. Sinisterra novamente para o capitão da Académica, vai tirar o cruzamento, é isso que faz ao cabeceamento, mas há um corte por parte da equipa do Penafiel, ainda Marcos Paulo dentro da área, acaba por ser desarmado por Ian. E segue o Penafiel com o Svensson.
0: À procura do Svensson, acaba por perder ali para Kaká. Kaká acaba por ceder o lançamento e vai ver arremesso de linha lateral, bem ali na linha de meio campo. E agora é que há a Dresden Break, quer dizer, meia hora é que há a Dresden Break. Vai ver a Dresden Break, mais uma.
1: Meia hora de jogo, também aproveitamos para fazer a nossa análise à partida até agora. Uma partida em que o Penafiel tem estado por cima, mas sem conseguir criar grandes situações de perigo.
0: É, tem tido mais bola, mas uma posse de bola muito passiva aqui no seu meio campo e não consegue de facto.
2: Sim, o jogo tem estado algo amarrado, como se costuma dizer, não é? Não tem sido assim nada de especial para quem está a ver, tirando, claro, aquelas pessoas que são de uma das equipas, como é o nosso caso, porque de resto, para quem estiver a ver assim, sem estar emotivamente ligado, não tem sido um grande jogo, pois não? Olha, Pedro, já agora, só para dizer uma coisa. Pedro, tu continuas a vir um bocadinho mais baixo do que o Zé Pedro. Estás um bocadinho mais distante.
0: Baixa-me a mim, se calhar.
2: Porque depois tenta-se ao intervalo melhorar isso, porque ou pondo um terceiro microfone e ver se isso melhora, ou então depois na aplicação tentar ver. Mas para já, pronto, estão a chegar com algumas limitações, principalmente de ti, Pedro. Portanto, olha, é capaz de ser melhor tu dares um berro maior quando estiveres a falar.
1: Vou tentar fazê-lo.
0: E tu, Rui, olha, como é que foi o teu dia hoje? O que é que almoçaste? Já almoçaste?
2: Opa, eu almocei antes de vir para aqui, almocei mais cedo e por acaso comi bem, porque foi um belo de um cozido.
0: Ok, mas em casa?
2: Em casa, embora não tenha sido feito por mim, tenho que ser perfeitamente claro nisto, foi um takeaway. Não vou dizer de onde, okay, que é para não fazer publicidade, certo, mas estava bem bom.
0: Muito bem.
1: Se tivesse sido tu ou a tua esposa a fazer, certamente o jantar seria canja de cozido.
0: Não.
2: Isto se tivesse sobrado, não foi o caso. Para ser canja de cozido, sabes, tinha que ter sobrado e não foi o caso.
1: Cortas o que resta assim aos bocadinhos pequenos e metes com a água do cozido.
0: Ok. E dá para. Não fazia ideia, não conhecia.
1: É tão bom ou melhor do que o cozido?
0: Porque eu não sou um melhor apreciador de cozido, sabes? Nunca fui grande fã.
1: Isto é como tudo.
0: Fica mal.
1: O produto, se tiveres bons enchidos.
0: Sim, é verdade. Gosto muito de cozidas forno, com as pessoas, mas normalmente em Portugal Continental não peço. Segue agora o Penafiel aqui com o João Pinto, o camisola 17, pedra na bola, tem ali o overlap de Gonçalo Branquinho, vai ter o cruzamento, corta o Hélder Lopes para a linha de fundo e vai haver pontapé de canto a favorecer o Penafiel. Agora sim, os Pena Boys a fazerem-se ouvir, continuam a ser pouquinhos, mas de facto agora fazem-se ouvir, animam-se um pouco. Com este regresso pós Hydration Break, vem aí pontapé de canto para favorecer o Penafiel, que não tem muita pressa ali o Carbonel para executar. É ali bem perto da claque da Académica, do lado esquerdo do ataque da equipa da casa. Vai haver pontapé de canto, pé direito na bola de Carbonel. Levanta ligeiramente o braço esquerdo, vai tirar o cruzamento ali para a grande área, para o segundo poste. E Carlos Alves a tocar mais uma vez, a afastar o perigo da grande área da Académica. E vai haver aqui o lançamento para o Penafiel, mais uma vez, tem pouquíssima pressa. Isto aqui não devia ser, não havia uma regra qualquer de lançamentos de nenhum sistema para fazer, não sei o quê. É que não tem pressa absolutamente nenhuma ali o Branquinho. Vai haver lançamento para o Penafiel do lado direito do ataque, bem junto à grande área, bem longo para a grande área da Académica. Vai haver ali a pentear o jogador do Penafiel para o coração da área, acaba por haver o corte defensiva da Académica. Ainda o Svensson vai tentar aqui passar pelo Afonso Rodrigues, acaba por perder. O Afonso Rodrigues, de facto, é um jogador, para além de tecnicamente muito evoluído, é muito raçudo, forte fisicamente e é raçudo, ele vai às bolas todas.
1: Numa altura em que fechou o mercado e que vimos dizer que a Académica teve um mercado super positivo.
0: Sim,
1: e conseguiu ir buscar jogadores que se calhar não estaremos à espera deste nível, desta qualidade. Eu acho que este Afonso Rodrigues é um deles, um jogador que para a maioria de nós não era muito conhecido, mas que realmente tem sido uma boa surpresa.
0: Atenção aqui ao Penafiel, Pedro está no remate!
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0: E tem provavelmente o XG é para 0.05, mas de facto é um.
1: Olha, Zé Pedro, enquanto estiveste a falar, e tu e o Pedro, mas estava essa coluna a dar que sobrepôs completamente ao vosso som, praticamente não se ouviu o que vocês disseram depois do gol.
0: Ainda bem, houve aqui algum.
2: Dizíamos que foi, infelizmente para nós, um saco do Pedro Sai, que ele pode tentar 100 vezes, que não vai conseguir fazer o drible. Modric ataca a Académica com Marcos Paulo, João com o Leandro, Leandro para Mané pela esquerda, vai tentar passar Mané, ir ao cruzamento e ao corte, acerta nos tintins do número 5.
0: Depois do saco de Pedro Sá, aqui mais outro, neste aqui um bocadinho pior está. Segue a Académica com Nil Rodrigues.
2: É o central da Académica, joga já com Kaká para Leandro Silva. Diana Silva, olha, tenta virar o jogo, é à procura de Afonso Rodrigues, a bola ainda com Marcos Paulo, depois Afonso Rodrigues estava no chão e não consegue chegar a tempo, a bola acaba por ficar com o guarda-redes Miguel Oliveira. Miguel Oliveira joga já com o Ian.
0: É verdade, Ian.
2: Foi à procura de Afonso Rodrigues, a bola ainda com Marcos Paulo, depois Afonso Rodrigues estava no chão e não consegue chegar a tempo, a bola acaba por ficar com o guarda-redes Miguel Oliveira. Miguel Oliveira joga já com o Ian.
0: É verdade, Ian, Simão, pé esquerdo na bola.

0: tudo, mas a bola se acertava, ainda Kaká. Kaká pela esquerda, joga no centro com o Sinisterra. Sinisterra mais atrás à procura de Ricardo Teixeira. Ricardo Teixeira tem ao seu lado o Hernán Lopes, prefere jogar com a companhia de setor, Ney Rodrigues. Ney vai temporizando, vai olhando, à procura de espaços. Encontra agora Marcos Paulo. Marcos Paulo joga com Leandro. Leandro para a Elisla e há o corte.
1: Sai agora o Penafiel e muito pressionado, mas a Académica agora sim, a fazer bem, a conseguir pressionar logo na perda de bola e acaba por conseguir ganhar muitas bolas, agora acaba por dar-lhe de barato, mas recupera bem o Marcos Paulo, atenção.
0: Vem a Kaká, Kaká pela esquerda, tenta obviamente, faz uma paragem, tem ao seu lado o Leandro, sem jogar com o Mané, Mané para Sinisterra, Sinisterra para o Leandro, Marcos Paulo muito bem, a Académica encontra espaço, Marcos tira o cruzamento.
1: Que foi?
0: Não pegou nada bem esta Marcos, não precisa ser um remate.
1: Acho que era um remate, pareceu um remate, a forma como ele aborda a bola. Que é certo é que passou muito, muito longe da baliza do Penafiel, acaba por se perder aqui mais uma investida, mas a Académica acaba, parece-me, Pedro, a reagir bem ao gol, a subir linhas, a conseguir recuperar bastantes bolas.
0: Sim, a Académica estava a dar muito jogo ao adversário, seria provavelmente esse também
1: a estratégia
0: de António Barbosa, dar bola e procurar os contra-ataques. Estando numa situação de desvantagem, a Académica tem que ir para cima e é algo que a Académica faz muito bem. Também tem jogadores com essa capacidade, os açudos, que pressionam muito. O Marcos Paulo consegue estar em vários sítios ao mesmo tempo. Não é o único com essas capacidades. O próprio Sinisterra também é uma carraça quando quer. E a Académica pode conseguir levar o adversário a cometer erros com essa maior pressão no meio campo adversário.
1: Mas aqui o Penafiel, agora o Teddy Alba, acaba por ser completamente abaloado pelo Hélder Lopes, pareceu-me. Vai ver amarelo e portanto é aqui uma má notícia para a Académica, porque para já fica maltratado, ficam ambos. Depois Hélder Lopes está improvisado do lado direito, tem 37 anos, né? Está amarelado e não há nenhum lateral no banco. Há a péssima notícia da lesão prolongada de Edson Farias. Pontos Texel também se encontra lesionado durante as próximas semanas.
0: Xavi ainda não treinou.
1: Força Xavi Guerra ainda não treinou, se treinou foi só um dia, portanto não é opção para hoje. E portanto aqui não sei se André Barbosa não terá que ser obrigado a improvisar se precisar de mexer nas laterais para hoje.
0: Sim, André Barbosa já disse

ali do lado esquerdo, após a falta de Helder Lopes, vai haver certamente cruzamento para a grande área. Está lá o Carbonell, vai levantar para o coração da grande área da Académica, onde está muita gente, toda a equipa da Académica.

0: Tem um espaço, tem tempo para fazer aqui os testes, um para outro para a gente, um para outro para a gente, um para outro para a gente.
1: E é isso, a Académica acaba por voltar a sofrer, até tinha reagido bem, mas agora não foi também a linha por lateral, acaba por sofrer um segundo, e agora as coisas estão muito hoje é, sabemos que é um resultado perigoso, depois de fazer a quarta mão, mas até a Académica pouco vez para nem tudo é.
2: Pessoal, voltámos a ter o mesmo problema, portanto, infelizmente, sofremos um segundo golo, isso é um problema, mas vocês são completamente dominados em termos vocais por aquilo que acontece à volta, está muito mais som ambiente do que o próprio som que vocês estão a pôr para os microfones, portanto, não se ouve o comentário que vocês fizeram.
0: Agora bem, vamos ambientar-se.
1: O que esperamos, Rui, é que não volta a acontecer, que não haja mais golos do que no Fiel, porque de facto 2-0, quando caminhamos para o intervalo, estamos no minuto 42, não se augura muita coisa boa para este jogo. A Académica vai ter que tentar rebater a situação e fazer mais do que fez até agora. E não começa bem, agora o Carlos Alves bate de qualquer forma e acaba a bola por perder-se para lançamento a favorecer a equipa do Penafiel.
0: O jogo também traz outro nervosismo à equipa da Académica. Nós já vimos a Académica dar volta a situações piores que esta. Eu lembrava há pouco o jogo com o Mafra, porque vim com um carro, fui a Mafra, e a Mafra estávamos a perder 3-0 e conseguimos empatar.
1: A Académica é que... Sim, ainda é possível, a Académica vai ter que fazer mais na segunda parte, tem jogadores no banco para entrar, para mexer com o jogo, mas vai ter que fazer muito mais do que a primeira parte. Agora, o lançamento.
0: Sim, o lançamento e a mamada lá do Marcos Paulo, que seguia este lançamento, que estava por sair pela linha final, pronto, para Miguel Oliveira. Tem sido quase um espetáculo.
1: Autêntico. Ainda não teve. Fez uma defesa ainda antes de entrarmos no ar, mas foi isso. E é uma defesa fácil. Para já. É isso, o Penafiel está como quer, estamos muito perto do intervalo e vai o Penafiel vencendo por 2-0 a equipa da Académica, que tem feito muito pouco para tentar reverter esta desvantagem. Vai haver lançamento a favorecer a Académica, Kaká procura lançar longo, à procura Marcos Paulo.
0: Já Sinisterra, agora a perder a bola, o médio da Académica. Agora é Ricardo Teixeira tentava deixar em Marcos Paulo, mas a bola a ser cortada.
1: Já é o segundo cabeceamento deste género de Ricardo Teixeira, que não vai parar nenhum. Está completamente sozinho e dá a bola autenticamente ao Ricardo. Agora a Svensa. O camisola 9 da equipa do Penafiel, que já está em branco, mas está a fazer um belíssimo jogo. Corta agora o Ricardo Teixeira. A bola ainda insiste. E o Tadeado acaba por não conseguir ficar com a bola e sai a Académica.
0: Sim, a Académica era bem ali só. Consegue ganhar a bola, o jogador avançado ficou aqui a falar do disparo. Foi, agora a bola já com o Mané, Mané entra dentro da área, faz um compasso para dos companheiros, deixa agora o Mate. Pensado, era Helder Lopes quem aparecia para tentar finalizar.
1: Uma das poucas vantagens de ter um lateral esquerdo a jogar do lado direito é esta, é poder ajudar por dentro. Aparece na grande área ali o Helder Lopes, uma boa investida do Forro que ganha bem. Lança no Mané e depois o Helder Lopes vai ali para o centro da grande área tentar rematar, mas acaba de ser ali o Mata não saiu como ele queria.
3: Nem este passe de Kaká, que foi diretamente para fora. Um mau passe.
1: Vai haver aqui lançamento para a equipa do Penafiel, que também já não tem muita pressa. Vai ali o Nuno Macedo dar-lhe a bola ao Rainer Sanchez para se despachar. E o Penafiel agora está como quer. Tem controlado o jogo com o seu belo prazer. Vai sair já aqui com o João Pinto, agora passou para o lado esquerdo do ataque, trocaram teremos do Penafiel do lado. Agora o Tadeado vai tirar o cruzamento, ali não aparece ninguém e vai haver pontapé de baliza para Carlos Alves, mas muito perto do intervalo.
3: Novamente muito espaço ali, a bola passou pela grande área e ninguém lhe tocou, mas muito espaço para o ataque dos avançados do Penafiel.
1: Eu não vi se já subiu a placa, mas de facto já chegámos ao minuto 45, então não tarda, terminará a primeira parte. Para já, a Académica ainda procura ter aqui uma reação.
3: É bola com o Mané.

0: Depois de um bom cabeceamento de Marcos Paulo, Mané vai pela esquerda, tenta o cruzamento, é para ele isso, mas Yano a cortar, é canto para a Académica nesta que será certamente uma das últimas oportunidades da primeira parte.
1: Um bom cruzamento do Mané e a direitinha para o Forro, mas de facto um bom corte do Yano Simão e vamos ter canto, é o que tu dizes, provavelmente a última oportunidade da primeira parte, vai ser o Yano Silva do lado direito do ataque.
0: Académica com muitos homens dentro da área. Apenas Mané à entrada da área e Hélder Lopes um bocadinho mais atrás, não estão dentro da área. Já batido o canto, é para Nil Rodrigues, ainda tocou, mas agora a bola a acabar nas mãos de Miguel Oliveira.
1: Esta é fácil para o guarda-redes, ali na pequena área, a sair em balão.
0: Sim, o central académico estava muito pressionado, conseguiu ainda tocar na bola, mas não foi com a direção desejada, nem com a força.
1: Atenção agora, o Miguel Oliveira coloca a bola direitinha no Davo, camisola 10. Numa altura em que a publicidade do estádio faz referência aos laterais da Académica, faz referência aqui aos dois laterais hoje da Académica, Kaká e Hélder Lopes. Improvisado hoje, Hélder Lopes, do lado direito. Segue aqui o Penafiel com o Iano Simão, final com o Leandro Silva, acaba por conseguir combinar aqui com o Svensa. Muito forte, agora acaba por perder.
2: E há falta. Há uma falta clara sobre Afonso Rodrigues.
1: Tem que ser cartão clarinho.
2: Exatamente, cartão amarelo.
1: Para o Pedro Sá, o homem que fez o gol da vida dele. Que ia dar uma fruta no Afonso Rodrigues, ficou de maltratado. Mas de facto, a Académica provavelmente agora sim será a última ocasião. São três os meios de compensação e portanto, já estamos mesmo no final. Vai ser esta a última oportunidade. Vai ser o Leandro Silva a tentar bater a bola na grande área, para já algum atraso, porque o Afonso Rodrigues continua ali a queixar-se. Sempre que há uma bola parada, levanta-se Fausto Lourenço, para dar indicação.
2: É o homem das bolas paradas. Exatamente.
1: Aliás, ele
2: que é o especialista, era especialista em bolas paradas.
1: Na execução.
0: Lá está. Pelos vistos, mantém-se como especialista de bolas paradas.
1: Sim. Vamos ao livro.
0: É para Leandro Silva. Vai tentar certamente pôr na área esta que será a última jogada da primeira parte. É o capitão da Académica. Aguardou o apito o árbitro. Já apitou. Não, diz para esperar um bocadinho.
1: Estará à espera de um vídeo árbitro. Deverá estar aqui a ser revisto o lance, porque de facto foi uma entrada feinha. E de facto não tenho certeza, parece-me que sim, que este atraso só pode ser por causa disso.
0: Pois, não
1: ele vai
0: entender.
1: Vai ver o lance, vai ao VAR, podemos ter cartão vermelho para o Penafiel e pode ser aqui o relançar do jogo. Vamos ver.
0: Enquanto o árbitro vai ao VAR, não sei se tu consegues também ser o nosso próprio VAR.
3: Olha, eu estava aqui a ver um bocadinho com delay em relação a vós, mas na verdade este lance, como dizia alguém que nos mandou uma mensagem, era pior do que o Kaká levou vermelho, e portanto, numa certa
1: vamos
3: coerência.
1: Vamos ouvir, gosto muito disto.
4: Transvisão, o jogador número 21 faz falta no Ceia. Decisão final, cancelar cartão amarelo.
1: Vamos! É cartão vermelho para o jogador do Penafiel, é o Pedro Sá, o teu homónimo Pedro. É fantástico, eu gosto muito disso.
3: Bem, Zé Pedro e Pedro, está agora a dar a repetição e é um bocado arrepiante, na verdade, a forma como o Afonso é pisado por trás e o pé vai também para trás. Felizmente parece que não teve mais consequências, mas foi muito perigoso.
5: O Pedro Sá não ia reclamar, ele sabe que fez a geneira e sabe que é merecido. Este cartão vermelho pode relançar o jogo para a segunda parte, não é? Embora a Académica tenha um historial de ter alguma dificuldade com equipas, pelo menos um que se fecha mais atrás, a Académica às vezes tem algumas dificuldades.
3: Mas agarremos àquilo que o Zé Nando pronosticou há uns anos, não é? 2-0 é o resultado mais perigoso que existe.
1: Vamos ao livre.
0: Olha o livre de Leandro Silva, é para dentro da área, há o corte ainda à bola para Sinisterra, mas o passe não saiu para ninguém. E vai ser pontapé. Não.
1: Quase que a bola saía para cá. Pronto, acaba a primeira parte. Espanha estou em êxtase por muito tempo.
5: Tu gostas do árbitro a explicar aos adeptos?
1: Eu acho que nunca tinha visto isto ao vivo.
5: E foi mesmo virado para nós, por acaso.
1: Isto foi muito agir, porque já não estava à espera, que não vi o lance daqui, não deu para ver. Que era de facto assim tão agir. Mas de facto. Pá, muito giro.
0: Pronto, e acaba por lançar a partida para a segunda parte. A Académica vai para o intervalo a perder 2-0, mas vai jogar 45 minutos com mais.

0: não dá para jogar com três centrais, não dá
1: para toda a bola.
2: Eu acho que poderíamos ficar por aqui e depois voltávamos depois do sinal horário para, para Penafiel.
0: Pode ser. Assim vamos beber a aguinha.
1: Até já.
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3: Ora, está na hora de voltarmos então a Penafiel. A Académica perde ao intervalo por 2-0, mas Pedro e Zé Pedro, ao final da, digamos, dessa primeira parte, uma semi-boa novidade, o facto de o Penafiel ter ficado reduzido a apenas 10 jogadores.
4: Olha, estou a ouvir com cortes, Rui, não sei o que é que se passa.
3: Ok, mas pronto, agora passa para vocês que estão bem.
4: É isso, estava a ouvir com alguns cortes, mas sim, como falavas, o Penafiel já na compensação, a ver o teu centrocampista Pedro Tão, jogador experiente, que já tinha marcado um golo, um sacalhão, foi o primeiro golo da equipa da casa, um jogador a ser expulso depois de uma entrada assassina para com Afonso Rodrigues. O árbitro foi chamado pelo VAR e a decretar a expulsão então desse jogador. Numa altura em que a Académica também vai fazer uma mexida, vai entrar Martim Tavares, ainda não percebi, para o lugar de campo, porque eu estou a ver Helder Lopes, que era quem eu achava que ia sair
5: também,
4: é o Sinisterra, exatamente, sai Sinisterra, vamos mesmo pôr a cara toda no lançador.
5: É verdade, e pai, é preciso isso, portanto, para ele é zero, o Rafael tem um jogador a menos após a expulsão do Pedro Sá, o Dr. Barbosa,
4: olha, e quem vai aquecer?
5: É,
4: matar! Ele até ficou aí a olhar para quem é que estava a gritar.
5: Amigo, finalmente está tudo bem. Agora sim, está tudo bem.
4: Olha, e a falar em gajos top, também estão aleijados, aqui durante o intervalo, tivemos uma visita de Edson Farias, que ele viu-nos aqui e veio cumprimentar a equipa da Boca, realmente um gajo 5 estrelas, mesmo impecável, e pronto, e que também estava expectante para esta segunda parte, ele também, ele decretou que Martim Tavares iria entrar ao intervalo, disse que achava que isso ia acontecer, mas para a saída de Helder Lopes estar amarelado, não falhou a saída, mas acertou na entrada.
5: Dá, vai, porque para dar-lhe eu mandei para trás, acaba por não ter ido, entra o capitão Jorge Martim Tavares, na Académica, vem com dois pontos de lança para a segunda parte.

0: equipa deles, vamos é encontrar uma equipa que provavelmente se irá fechar muito atrás e que costuma criar dificuldades à Académica quando isso acontece. Vamos ver como é que António Barbosa preparou a estratégia para encontrar as brechas nesta defensiva
1: penafidense.
0: Exatamente.
1: É isso?
0: Não sei. Mas passa a ser,
1: penafidense. Agora se calhar trocamos, Pedro. Não é?
0: É isso mesmo.
1: Eu agora relato à Académica e espero relatar 2 ou 3 golos da Briosa. O Penafiel neste momento continua, apesar de ter menos um, continua a ter a posse de bola.
0: Continua a ter a posse de bola e era o jogador que entrou já na primeira parte, o Ian, exatamente, que agora tentava pôr a bola para a frente, mas muito longa, e acaba com nas mãos de Carlos Alves.
1: Tem que ser mais rápidos aqui a atacar, porque 45 minutos passa num instante e a Académica precisa fazer 2 gols, pelo menos, para não sair daqui com uma derrota de Penafiel. Bola com o Leandro Silva, camisola 5, procura aqui organizar o ataque da Académica, joga ali um pouco mais ao lado direito para onde está o número 22, Alder Lopes, pesca na bola, vai jogar agora mais para trás para o Leandro Silva, vai tentar ali combinar com o Afonso Rodrigues, procura aqui jogar com o número 19, consegue receber, acaba por tentar passar pelo adversário, acaba por perder a bola e vai tentar sair o Penafiel com o corte de Nilo Rodrigues, insiste a Briosa com o Leandro Silva, joga um pouco mais à frente onde está ali o Martim Tavares, acaba por não chegar ao recém-entrado, camisola 9 da Académica, vai sair o Penafiel.
0: Sim, é o Penafiel depois de um belo corte que houve ali do número 17, João Pinto. Agora o Penafiel vai trocando a bola no seu meio-campo defensivo, João Pinto novamente. Agora a bola a chegar era para Svensson, bom corte de Nilo Rodrigues, ainda Carbonell a jogar mais atrás em Iano à procura do número 50, Varela, ele que acabou de entrar, mas há um corte por parte
1: muito
0: da Académica.
1: Não sai a bola, muito bem, acaba por...
0: É que este Varela o gajo é bicharou.
1: O gajo parece forte,
0: é. O gajo é bicharou.
1: Mas vamos lá ver se a Académica consegue aqui passar por este meio campo do Penafiel, agora sem Pedro Sá, mas ainda bem composto. Segue Nilo Rodrigues, joga com o Kaká do lado esquerdo. Um jogo é que faz o camisola 15, combina com o Alion Mané. Joga um pouco mais atrás onde está o Marcos Paulo, consegue combinar bem. Marcos Paulo abre ali para o Kaká, agora com algum espaço, vai tirar o cruzamento, vai tentar passar. Passou, pode ganhar a linha de fundo, vamos ver. Vai tirar o cruzamento de Kaká, não, deixa sair e há pontapé de canto para a Académica. Do lado esquerdo do ataque vai ser o Leandro Silva. E agora, mais uma vez, levanta-se Fausto Lourenço, é bola parada.
0: É verdade. Kaká foi inteligente, também a experiência, não tinha grande ângulo para cruzar, estava já o adversário em cima dele, e ele a dar um toque para conseguir o canto, que será batido então pelo nosso capitão.
1: Leandro Silva vai tirar o cruzamento, é o primeiro posto de cabeceamento, não surge, acaba por volta sobrar para o Leandro Mané, recebe mal, não podia ter dado aqui um remate perigoso. O Leandro Mané acaba por puxar aqui para o pé direito, vai abrir aqui para Marcos Paulo, tem espaço para tirar o cruzamento. Marcos Paulo joga um pouco mais atrás para o Leandro Mané, vai tirar o cruzamento aqui ainda muito longe, não, vai virar apenas o flanco para o Leandro Silva, com muito espaço. Leandro Silva, nosso capitão, é direto na bola, pede o apoio de Kaká, prova que vai a bola, atenção a Kaká, vai tirar o cruzamento agora sim, não, acaba por fintar bem e perde mais uma vez a bola, ainda Leandro Silva, consegue dominar, mas há mão, o árbitro descobrindo ali uma mão de Leandro Silva a dominar a bola, e argumento é que foi ressalto.
0: Exatamente, ele diz que tocou a bola e saltou para a mão, não foi essa a interpretação do árbitro, também depois de muitos protestos por parte dos jogadores da equipa da casa.
1: Vai ser pontapé livre para o Penafiel, que já não tinha muita pressa na segunda parte e agora...
0: Agora certamente terá muito menos. Acredito que não falte muito para vermos jogadores no chão, queimbras e coisas assim.
1: Lá da Académica, já entrou o Martim Tavares e em exercício de aquecimento está, por ordem da fila do aquecimento, João Oliveira, Rui Gomes, o Matar e Gui Silva. São os 5 homens em exercícios de aquecimento. Outra Académica procura sair no ataque com Helder Lopes, aqui do lado direito, recebe de pé esquerdo, joga um pouco mais atrás para Ricardo Teixeira, temos de ser mais rápidos aqui a tentar sair. Ricardo Teixeira procura sempre o Leandro Silva, passa sempre pelos pés do capitão o ataque da Briosa, bola agora para trás para Nilo Rodrigues, mas é mais proativa a Académica, tentar reagir aqui a esta desvantagem de 2 golos, vem da primeira parte, bola com o Ricardo Teixeira, bora um pouco mais atrás para Marcos Paulo, vamos ver o que é que faz. O camisola 17, joga um pouco mais atrás para Nilo Rodrigues, abre o lado esquerdo onde está o Leandro Silva, procura ali combinar com o Alion Mané, joga para Kaká, atenção a Kaká, agora com algum espaço, Alion Mané, ali num para um, vai tirar o cruzamento, não, simula, vai jogar agora mais para trás para o Leandro Silva, pode sair a bola para a grande área, não, agora sim, cruzamento a sair, é bom, não chega, e pede-se penalti,
0: pede-se penalti,
1: e um agarrão ali é o Afonso.
0: É o Afonso Rodrigues, exatamente, ele fica muito queixoso, a mancha negra que estava mesmo ao pé do lance, também muito queixosa, mas o árbitro diz que não há nada e vai ser pontapé de baliza.
1: Vamos ver se vamos

0: renovar outra vez. Eu gostava muito, como tu sabes, eu sim, sou um fã muito
1: não,
0: grande destas.
1: Não me parece.
0: Ele está a mandar esperar, não é?
2: Está?
0: Não. Ah, não, está, é a contagem. É a contagem para o pontapé da baliza. Está nada feito. Pontapé da baliza para o funcionar.
3: Já batido o pontapé de baliza, a bola para Varela. Varela não chegar, há quem que recupera a bola. Exatamente, agora é lançamento. Lançamento para Ian, o jogador Guineas, que entrou ainda no curso da primeira parte.
4: Digamos que o defesa esquerdo do. Ou defesa esquerdo, ou o que estava a fazer defesa esquerdo número 75, deu um abracinho ao nosso Afonso. Não foi um abraço daqueles muito prolongados, mas que o abraçou, abraçou.
0: Intimamente desagradável, porque como o Pedro já aqui referiu,
3: ele é feio.
0: Um jogador feio.
3: É verdade. Portanto, quer dizer, não sei se calhar está mais bonito agora, mas na foto de quando ele era puto no 0-0, ele era mesmo muito feio.
0: Ainda não chegou aqui ao pé de nós para conseguirmos ver. Ele tem claramente o melhor cabelo
3: sim.
0: do jogo. É assim um cabelo, como é que eu ia descrever? Sabes aquele cabelo que se faz quando se vai de férias para Portimão?
3: Exato.
0: E vais à praia e faz aquelas, como é que se chama?
2: Tererés, tranças.
0: Não é bem, mas é tipo tranças. Tem claramente o melhor cabelo, isso aí ninguém lhe tira. Seguir perto do árbitro do jogo.
3: Eu confesso que a parte de cabeleireiro
0: não é o meu forte.
3: Eu uso o mesmo penteado este sempre e não procuro conhecer outro tipo de penteado.
0: Eu acho que deve ser
3: não, eu gosto, uma altura da vida. Eu gosto do meu penteado. Não penso em mudar.
0: Mas eu acho que fazia bem. Segue a académica com o Ricardo Teixeira, já procurou de combinar perto da grande área, está o Helder Lopes, joga um pouco mais atrás para Afonso Rodrigues, vai tirar o cruzamento agora sim, sai a bola para a grande área, para o Forro, não consegue chegar e vai sair o Penafiel.
3: É com João Pinto que tinha Svensson na frente, há um corte ainda, Varela com a bola, bem a académica a recuperar, é Afonso Rodrigues.
0: Muito bem Afonso, consegue ganhar a bola, vai tentar aqui passar, não perde a bola, agora se acaba por perder e fazer falta sobre ali, vou ver ali o abracinho de há pouco ao Aldo e acaba por fazer falta o Afonso, mas a académica entrar com alguma pujança para a segunda parte.
3: Sim, lá está, com muito querer, que é algo que também tem marcado a equipa da Académica, essa garra, esse querer que vários jogadores têm e que numa situação de desvantagem pode fazer a diferença.
0: Vamos ao livre para o guarda-redes Miguel Oliveira. Vai ser a demorar muito tempo, Miguel Sim, Oliveira.
3: Muito assobiado. Já ha batido o livre para Varela. Agora vai Marcos Paulo.
0: Acaba por sair agora aqui o Kaká, que consegue fintar bem, acaba por ser agarrado, vai ver agora cartão amarelo, o Carbonell, ainda não tinha, havia um que tinha, quem é que era?
3: Não sei, mas não era o Carbonell, embora fosse bom, porque o jogo, e tu falaste isso na primeira parte, o jogo do Penafiel passa muito por este médio espanhol.
0: Sim, o que tinha amarelo era o Pedro Sá.
3: Eu confesso que Carbonell lembra-me muito de carbonara.
0: Pois é, tu acabaste de comer, Pedro.
3: Sim, mas não, na primeira pensar. Parte, sempre que tu dizias carbonelo, eu pensava num prato de massa com guanciale e um molho de gemas de ovo e parmesão.
0: Qual é o teu prato italiano favorito?
3: Eu não sei. Eu gosto de pizza. É uma boa pizza. Uma boa pizza.
0: Um pouco satisfaço.
3: Não uma pizza de fast food. Isso, okay. Também como, não é? Mas gosto daquelas pizzas tipo. Italianas, massa fininha, crocante.
0: Ah, é? Eu por acaso sou mais massa alta. Aí é que me perde, não é massa fina.
3: Eu gosto de massa fina e crocante, com bons produtos, com bom recheio.
0: Qual é que eu estou topinho com isso?
3: É cogumelos, chouriço e fiambre. Mas um chouriço tipo pode ser pepperoni, não gosto.
0: Não gosto de ananás?
3: Não, eu não gosto muito de fruta, na realidade.
0: Ok.
3: Aliás, laranja para mim só com vodka. Não, estou a brincar, até gosto de laranja. Mas...
0: Oh, Pedro, olha.
3: Mas gosto mais de vodka laranja.
0: Vamos mudar de assunto, Pedro.
3: Não queres falar de vodka laranja comigo no ar?
0: Não quero.
3: Okay.
0: Eu agradeço que não falei. Lançamento para a Académica, para Marcos Paulo, vai agora contemporizar e lançar para o Leandro Silva. Pronto, perder a bola ali à Académica, mas parece uma prisão de bola clara. O árbitro acaba por não dar. Olha, o Leandro Silva insiste. Não consegue aqui a Académica sair e, portanto, o Penafiel consegue recuperar a bola.
3: Carbonell joga já com o Varela. Varela tentava pôr em Svensson, mas o avançado espanhol estava fora de jogo e, portanto, a não fazer só lance. A Académica recupera. É Leandro Silva quem segue com a bola.
0: Pede calma, mas é preciso um pouco menos neste momento. É preciso a Académica vir rápido para a frente, mostrar a reação, que é certo que ainda não rematou a baliza do Penafiel na segunda parte. Teve um remate fraco no início do jogo, mas na segunda parte, apesar de estar com mais um, ainda não conseguiu chegar à baliza do Penafiel. Nier Rodrigues, bola com Alion Mané. Vai tirar o cruzamento, tem muito espaço Mané, tirou o cruzamento a sair longo. Procura de Forre, ali afastar o Miguel Oliveira de qualquer forma. E há lançamento para a Académica, minuto 54 e mantém-se as vantagens.
3: Foi um cruzamento surpreendentemente bom de Mané. Nunca pensei que criasse tanto perigo.
0: Eu acho que a Académica vai acabar por ter que fazer isto mais vezes, né? Porque agora com dois pontas de lança, não são pontos de força, especialmente o Martim, mas especialmente então, quando entrar o Matar, diria que será certo que a Académica irá apostar neste tipo de lance. Olha com o Mané, procura aqui tentar no 1 para 1, tentou combinar ali com o Marcos Paulo, não consegue e o Penafiel vai recuperar aqui a bola e vai estar de qualquer maneira. Há lançamento para a Académica, vamos ver se vem um lançamento longo. Não, cá lança rápido para o Nier Rodrigues, procura não perder tempo para a Académica. Nier Rodrigues pode ter o cruzamento, tem muito espaço a sair o cruzamento para a grande área, é a procura aqui do Kaká, cabeceamento e a defesa do Arredes do Penafiel, é o primeiro lance de registro da Académica.
1: Era alerta a Vares, o remate a ir bem colocado, mas o guarda-redes responde com rápidos reflexos, ainda a Académica.
0: Ainda insiste, agora o Penafiel procura sair, recupera o Leandro Silva, a Académica agora está bem, boa passe, é para Marcos Paulo, está sozinho na área, e é o corte e pede-se penalti.
1: Não. O árbitro diz que não é nada, os adeptos da Académica a fazerem... a ficarem muito chateados.
0: O árbitro dá falta do Marcos, mas ali algumas críticas a esta decisão do árbitro, que demorou a decidir. Vamos ver se ainda poderá ser revista ou não. Não sei se Rui se terá alguma visão sobre o lance, mas parece-me que o árbitro tem a decisão tomada.
4: Não parece que vá ser revisto, porque foi um lance casual de toques, mas não houve aqui nada de intencional por parte do... E agora estão a dar a repetição em câmara lenta e não, acaba por ser o Marcos que acaba por chutar na perna do defesa e não propriamente o
3: então,
4: contrário.
3: O árbitro tinha razão.
0: Sim, boa decisão.
1: Olha, acabou o Penafiel, é João Pinto, pode ir para o gol.
0: Com menos um, ainda faz o terceiro.
1: Svensson conseguiu abrir espaço para o João Pinto, que frente a frente com o Carlos Paulo, picou a bola por cima do guarda-redes da Académica e está feito o terceiro contra a corrente do jogo e que será certamente uma grande machadada no ânimo e na motivação dos homens de tudo.
0: É inacreditável. Como é que o Svensson consegue estar no
4: 3-0 para o Penafiel, porque vocês acabaram por não chegar com a qualidade desejada, dada o muito som que essa coluna ali à frente tem de voz, mas é uma boa jogada do Penafiel e nós, com muito mais defesas do que eles tinham avançados, acabámos por permitir este golo ao Penafiel. Está feito 3-0, o que, como é evidente, as coisas já estavam complicadas, muito mais complicadas ficaram.
1: O Svensson conseguiu ali criar espaço para o colega, para o João Pinto, que depois frente a frente com Carlos Alves conseguiu picar a bola por cima do guarda-redes da Académica. Está feito o terceiro e a Académica agora vai ter que correr ainda mais se quer levar alguma coisa deste jogo.
0: Já não sei se
1: olha, vamos jogar, entrar dois jogadores e um deles é matar
0: quem vem a jogo. O outro parece-me que é o Rui Gomes, pelo menos o que estava a aquecer já não está lá.
1: Exatamente, é Rui Gomes e Matar.
0: Exatamente.
1: Duas soluções ofensivas.
0: Vamos ver se provavelmente se já não vir à tarde esta dupla alteração da Académica. De facto, é uma machadada muito grande, como tu disseste. Mas é o que tu já disseste também aqui, que já vimos o ano passado em Mafra uma desvantagem de 3 golos a ser recuperada. Só que a Académica cabeceia para fora. É Mané quem cabeceia para fora. O cruzamento foi de Leandro. Acaba a bola por sair pela linha de fundo e a pontapé de baliza para a Académica.
1: A bola em um microsegundo que a bola parecia que ia entrar. Olha, acho que vai sair Ford
0: e
1: Helder Lopes, exatamente.
0: E provavelmente acontecerá aquilo que o Edson nos dizia aqui há pouco, no intervalo, que é o Mané baixará um pouco e jogará, fazer para o corredor todo. Vamos ver se...
1: Olha, eu não tenho a certeza o que vou dizer, mas pareceu-me que Condulo pegou numa esponja, ensopou de água e despejou por cima, apertou para se refrescar. Mas...
0: Fantástico.
1: Uma esponja, é verdade.
0: Fantástico. Olha, a Académica. Mas Martim estava a acabar que não conseguia servir o meu dia de fogo. E de facto, coisa muito mal parada, Pedro. Estamos a chegar à hora de jogo.
4: Olha, mas há pouco aquela jogada do Mané foi espetacular. Um bocadinho mais dentro e tinha sido gol.
3: Sim, eu estava a dizer, houve ali um microsegundo que me parecia que a bola ia entrar. Ainda
4: foi tudo bem feito, faltou só ali um bocadinho a mira.
3: É agora. A Académica vai atacando com o Afonso Rodrigues.
0: Claramente agarrado pelo feio. Vai, e o feio tem que ver amarelo. Porque já é pelo menos a segunda. Faz ao Afonso Rodrigues deste género. Vamos às alterações. Sai o Fofo.
3: Exatamente, sai Fofo.
0: Para a entrada do Matar.
3: De Matar e sairá o Lopes. Não, é o Kaká que sai.
0: É o Kaká quem sai. Portanto, passará o Welder. Ficará o Welder na mesma do lado direito. Sai o Kaká. E entra o Rui Gomes. Vamos ver. Para qual lado vai o Rui Gomes? Vai para a esquerda e, portanto, exatamente, é aquilo que o Maxi nos dizia: vai, baixa o Mané e o Rui Gomes vai para o lado esquerdo. Mantém-se o Afonso. Eu creio que é a primeira vez que jogam os três ao mesmo tempo. Afonso, Mané e o Rui. Semana passada não saiu o Afonso. Bola com o Marcos Paulo, vai tirar o cruzamento, acaba por ser ali cortado e o Penafiel vai tentar aqui segurar, acaba por não conseguir.
3: Era João Pinto, acertou ali no Génia.
0: Foi.
3: Vai preso.
0: Lançamento para o Hélder Lopes. Tem aqui no Marcos, é para lá que vai a bola. Temos de ser mais rápidos. Vamos lá, Académica. Marcos Paulo para trás para Nil Rodrigues. Temos meia hora para marcar pelo menos 3 golos para não irmos com a derrota para Coimbra. Bola com o Rui Gomes, vai jogar aqui para Mané. Tem espaço para tirar o cruzamento. É o que faz. Cruzamento é bom. Corta a equipa do Penafiel.
3: Já aparecia Martins Tavares. Um corte providencial.
0: É verdade, insiste agora a Académica com o Nil Rodrigues, joga ali para o Leandro, mas o passe de não sair bom por parte do Nil. O Leandro procura jogar, parece-me que há limão, mas ele não vê, o árbitro não o dá. E aqui o Nil Rodrigues, bem, o Svensson, e agora aqui esta entrada.
3: Svensson faz uma entrada feia sobre o Mané e vai ver o cartão amarelo. É justificado.
0: É.
3: Foi uma entrada fora de tempo, acaba por acertar só no homem e percebe-se este cartão amarelo.
0: Mas temos de ser mais rápidos para tentar reagir. Temos meia hora para marcar 3 golos. Bola para livre para Leandro Silva. Vai jogar rápido para o Leandro Mané. Não houve apito. E portanto a bola vai ter que voltar outra vez. Vai ser um pontapé livre para o Leandro. Vamos ver se ele agora faz diferente. Não, faz igual. Bola para o Mané. Vai tentar jogar aqui com o Rui Gomes. Tem algum espaço. Vamos ver o que é que faz o Rui Gomes. Conseguiu passar? Não. Há canto para a Académica. Acho que vai ser agora, Pedro. Acho que vai ser agora que vai ser.
3: Estás a sentir?
0: Estou a sentir que vai ser agora. E estou a sentir que vai ser o Ni a marcar. Reduzir a
3: bola tem de sempre para o Ni nestas situações.
0: É sempre ele. Ele está ali pressionado. Mas vamos ver. Livre canto para o Leandro. Pessimamente executado. Este canto do Leandro sai à rasteira e é cortado pela defensiva do Penafiel. E agora ali o Rui Gomes vai tentar jogar no Martins. De facto, uma exibição muito mal à Académica.
3: O Leandro acertou mal na bola, viu-se perfeitamente. Ele acaba até por pedir desculpa a Ni Rodrigues, mas viu-se que ele acertou muito mal na bola, não conseguiu levantar e pôr onde desejava. Vamos então ter o pontapé de baliza para a equipa da casa, é Miguel Oliveira. Já batido o pontapé à procura de Varela. Bem, Marcos Paulo.
0: Consegue dominar ali bem o Leandro, tenta jogar para o matar, mas acaba por se perder e vai recuperar o Mané. Põe a bola no chão. Bem, é inacreditável esta parada.
3: Varela, cuidado com Varela, pode tentar um remate de longe, é isso que faz, não sai muito ao lado da baliza, mas ali perigoso, o Mané dá um mau toque na bola e a deixá-la à mercê dos adversários.
0: Falta de concentração neste momento do jogo, já no último jogo coloroso tivemos o segundo golo assim, no lance destes.
3: Entretanto, o Svensson vai ali fingindo que está aleijado.
0: Pô, mas vai sair o próximo a sair, provavelmente, e está a tentar queimar tempo. Mas agora vem tudo bem, não para o jogo. Não é de cabeça. É que ele não tem que levar a bola fora.
3: Já está bom outra vez.
0: É, ele viu que não funcionou como ele queria, portanto vai ter que voltar. Vou para o Irmané. Vai ter o cruzamento, tem muito espaço para decidir bem. O cruzamento assim para o segundo poste. É para o Hélder Lopes, cabeça, cabeceamento para fora!
3: Era Martim Tavares, este cabeceamento saiu a centímetros da barra, Zé.
0: Epá, é um belíssimo cruzamento do Mané, mais um, para o segundo posto. O Hélder consegue colocar a bola ali no coração da grande área e o Martim de cabeça, uma pequena área até, e o cabeceamento do Martim sai mal, sai por cima da baliza e é uma grande

0: Académica para o Luís Mané, por ser mais rápido, vamos lá, Académica. Mané joga com o Ni Rodrigues, temos que ir para cima deles, vamos lá, temos mais um jogador. E de facto, Pedro é triste com uma Académica que não consegue aproveitar essa superioridade numérica.
1: A Académica tem sempre muita dificuldade, porque as equipas também, quando estão com menos um, acabam por se fechar mais. E a Académica tem uma equipa muito raçuda, mas onde falta alguma criatividade em certas situações do jogo. O Mautrica ataca o Penafiel, ataca João Pinto. Joga mais atrás, agora sim João Pinto. João Pinto para Varela. Varela procurava Svensson.
0: É incrível.
1: Um corte por parte da defensiva da Académica e depois um corte sucessivo por parte da defensiva do Penafiel e joga a bola com o Ricardo Teixeira.
0: Vamos lá, Ricardo Teixeira, tenta aqui jogar rápido a Académica, bola com o Helder Lopes. Pé esquerdo na bola, vai combinar aqui com o Afonso Rodrigues. Puxa para dentro, joga um pouco mais atrás para o Leandro Silva, tem espaço para decidir o capitão, vamos ver o que é que faz, abre agora aqui mais do lado direito onde está Ricardo Teixeira, muito subido o central da Académica, vai devolver o Leandro Silva. Leandro Silva tem espaço para tirar o cruzamento, é para lá que vai a bola, o cruzamento a sair, cabeceamento para as mãos! Era de
1: Rui Gomes.
0: Rui Gomes, o pequenino Rui Gomes, devia subir mais alto e cabecear, mas à figura do guarda-redes Miguel Oliveira, também está a demorar a pôr a bola em jogo mais uma vez.
1: Mas a Académica vai conseguindo criar perigo com estes cruzamentos. Tem sido a melhor forma que a Académica tem tido para conseguir meter a bola lá e criar algum perigo para a equipa adversária.
0: Consegue meter a bola lá, mas de facto não tem conseguido criar o perigo que se pretende. Aqui o Afonso e o Alô.
1: O Alô claramente usou o aparelho quando era adolescente.
0: Está mais
1: bonito. Aparelho dos dentes, exatamente.
0: Ele consegue ali cortar a bola e evitar o pontapé da Luísa e ganhar
1: o lançamento.
0: É bom jogador este álbum. Podia não ser o bebê mais bonito, mas foi bem. Olha o Helder Lopes, acaba por ser pressionado pelo Svensson, vai ver o lançamento para a Académica, tem que ser mais rápido, a Académica tenta sair daqui. Bola com o Leandro, vai afastar de qualquer maneira, à procura de Martí. Consegue minar bem Martí. Falta, diz o Leandro.
1: Falta de quem? Falta de quem?
0: Falta do Martim.
1: Martim não percebe, eu também não percebo, confesso. O Martim ganhou no corpo, não entendo que falta é que ele terá feito. E o próprio Martim também está bastante chateado e percebe-se o porquê. É Carbonel quem vai bater este livro junto à linha de meio campo, à procura de...
0: E o Penafiel tem que fazer
1: com Mané, esta não é a posição dele.
0: E
1: é uma péssima abordagem do extremo da Académica, adaptado aqui a lateral esquerdo. E numa altura em que Gonçalo Negrão se procurava isolar já dentro da grande área, o Mané aborda muito mal o lance, toca no adversário que se deixa cair. E é penalti, portanto...
0: Parece-me claro, sim. O Rui diz-nos-á melhor, mas parece-me daqui que
2: de facto, ainda não chegou a jogada toda, mas os jogadores, todos os colegas, meteram as mãos na cabeça mal o lance aconteceu, porque se aperceberam que o nosso número 7 terá feito algum disparate. Mas agora a bola está a ser, então, está a dar a repetição e... Bom... Reserve isto para uma opinião mais à frente, porque se há um toque também não é assim, então há um aproveitamento depois, que é natural por parte do avançado,
1: claro.
2: Porque o puxão não me parece, há ali um toque, estão a tocar as mãos um com o outro, mas não me parece que o nosso jogador
1: puxe. Mas é normal,
2: o puxe.
1: Um jogador quando se encontra já dentro da grande área e sente um toque, é normal mandar-se ao chão.
0: Claro, a mim daqui pareceu-me de facto que é penalti, não vi repetição, mas... Uma abordagem deficiente do Mané e o Penafiel, caso confirme este penalti, o árbitro está a receber indicação do vídeo árbitro para confirmar ou para reverter, mas caso não seja óbvio que seja um erro, como parece que o Gomes diz, não parece que seja óbvio que é um erro, em princípio será penalti e o Penafiel tem que optar fazer o 4-0, é inacreditável, como é que a jogar com mais um jogador à Académica durante mais do que uma parte, pode perder 4-0.
1: Uma altura em que entramos no minuto 69.
0: Muita demora do vídeo árbitro para decidir este lance.
1: Pode ser positivo.
0: Pode ser, sim, quanto mais tempo demorar. Eu não percebo porque é que não. Nas situações em que se demora, porque é que o árbitro não vai ver. Acho que faz muita confusão.

0: promover o árbitro não é óbvio.
1: Sim, é verdade.
0: Isso acaba por ser, portanto, se há contacto, é uma questão de uma subjetiva de se é suficiente ou não, não é? Para a queda. Ele está a confirmar, parece.
2: Não, mas diz que há penalti, exatamente.
0: Confirma-se o penalti. E, portanto, vai ser o Svensson que fez uma exibição fantástica. De facto, um belíssimo jogador. Só lhe falta o mesmo gol e agora vai ter aqui um penalti.
3: Sinceramente, está tudo a correr-nos mal, mas eu olhando para isto não consigo ver penalti ali, mas tudo bem. É muito, digamos, muito puxadinho. Muito puxadinho.
0: Penalti para o Brasil. Vai ser o Svensson.
2: O avançado espanhol.
3: O Svensson estava aleijado há bocado, né? Estava cheio de dores.
2: Ele
3: coitado.
2: Vai chutar a remate. Vai dar redes para um lado, bola para o outro.
4: Não dá hipótese para o Paulo. Este avançado espanhol que, infelizmente para nós, faz uma excelente exibição. Foi ao longo de todo o jogo um perigo apontado à nossa baliza. E agora acaba por também fazer gostar o pé.
0: Jogar com mais um durante a maior parte do jogo e vai perder, acaba por, com mais um, sofrer dois gols, não pode acontecer. É de facto um belíssimo jogador, este Max Svensson, a Académica não pode fazer isso. Uma exibição, na minha opinião, das piores exibições da António Barbosa na Académica. Mas vamos ver se a Académica ainda consegue aqui, pelo menos, fazer um golinho de honra, bola com Amadou Matar. É triste, ainda faltam 20 minutos e já estamos aqui completamente cabisbaixos. Mas sabemos que não há reação possível. Bola com o Leandro Silva, joga com o Rui Gomes, atenção. Vai tirar o remate de saque para fora do estádio. Não, não está possível.
1: Mas muito por cima.
0: Muito mal.
1: Não há muito a dizer. É um jogo mal conseguido e esta segunda parte ainda custa mais porque efetivamente a Académica está com mais um. E não só não conseguiu criar grande perigo, como acaba por sofrer dois golos. É pesado. O 4-0 contra uma equipa com menos.
0: E agora daqui para a rua. Não, o árbitro dá ali da vantagem. O jogador tem amarelo e dá um pontapé na barriga do Matar.
1: E vai para a rua.
0: Vai para a rua. Já tem amarelo.
1: Exatamente. Não.
0: Vai dar o Matar. Não, vai dar o Carbonell.
1: Estava a ver.
0: E ele já tem, vai ter que ir para a rua. Olha lá, despacha-te. Será que ele agora. Ele tem o amarelo na mão? Será que ele vai agora, por saber que tem... Não vai dar, será?
1: Vai.
0: Para já, o Carbonell está ali caído a fazer fita.
1: Pronto, ele também como, vai para a rua, como vai para a rua, pode estar... Pode sair já, não é?
0: O que é que está a acontecer? O Mir Rodrigo está aqui a mandar indicações para o banco.
1: Era para o Barbosa, ele estava a pedir
0: vem
1: alguma
0: o João
1: coisa.
0: Oliveira. Vai entrar o João Oliveira. A Académica, há que dizer, vai ficar a jogar... 17 minutos, mais compensação, com mais dois jogadores.
3: Mas já em Tondela isso não correu muito bem.
0: Pois não, é verdade. É verdade. Já está. Segundo amarelo para Carbonell. Os dois médios que começaram o jogo do Penafiel acabam expulsos. E portanto a Académica vai jogar.
1: A Académica vai refrescar o meio campo porque vão entrar o Nunes e também João Oliveira.
0: Sim, vão entrar os dois, portanto, vai haver alterações no meio campo da Académica. E a Académica é isso, vai jogar pelo menos 20 minutos com mais dois jogadores. São 4 golos de desvantagem, mas é de facto dois jogadores, faz muita diferença. É importante. Vamos ver se não há aqui uma resta de esperança da Académica de conseguir obter alguma coisa. O Carbonell está a demorar imenso tempo a sair. Vamos ver se isto nos pode animar de alguma forma. Livre para a Académica, para o Leandro. Vamos lá, caralho, vamos lá. A Académica tem 20 minutos para tentar reverter, ou 16 mais compensação, para ser mais preciso, para tentar reverter uma desvantagem de 4 golos. Leandro Silva já bateu para Carlos Alves. Vamos ver, Leandro. O que é que vai fazer o Leandro? Vai jogar aqui para Rui Gomes, tem espaço. Sai interior o remate por cima, não pode ser assim.
1: Parecia-me que tinha ainda tocado num jogador do Penafiel. Não aconteceu e então é pontapé de baliza.
0: temos que fazer mais, a Académica tem que fazer mais. Vêm as alterações nas duas equipas.
1: Vai sair na equipa da Académica, sai Marcos Paulo e Ricardo Teixeira.
0: É.
1: Provavelmente o Nunes irá jogar a central, que sim, é algo que ele já fez durante a época passada.
0: O central aqui, neste jogo, já, não, é a Adrian Break, é mais uma Adrian Break. Portanto, o Ricardo Teixeira de facto veio rápido, mas é porque é...
1: Mas vai ser. O Nunes passa para central, portanto, um médio defensivo a jogar a central, dará a partir de outra qualidade na saída de bola. E o meio campo também será refrescado com o João Oliveira, penso que para a saída do Marcos Paulo.
0: Sim, são pelo menos os dois jogadores que estão ali na linha do meio campo. Vamos lá ver, porque ainda temos aqui algum tempo. É certo que são 4 golos, é muito, e a Académica jogou muito mal o jogo todo, mas ainda tem aqui 15 minutos mais compensação para tentar fazer uma gracinha.
1: Olha, o Matar está ali bem desgostoso. Nuno Macedo foi cumprimentar o colega e dizer-lhe que, pronto, que estas coisas acontecem, para ele não ficar cabisbaixo.
0: Falta a esponja de Matar, não deram a esponja.
1: Olha ali o balde com a esponja.
0: Aonde?
1: Olha, agora.
0: Hã? Ah, sim,
1: estás
0: sim.
1: A ver? Está a esponja. E agora é Mané quem toma um banho de esponja.
0: É verdade. Um jogador que, segundo o que tu me disseste, eu não sabia, mas pelo que foi dito pela sua... Quem era?
1: Assistente social, quando ele foi para o Brasil, porque ele vai para o Brasil ao abrigo de um programa humanitário,
0: certo,
1: em que detectaram na terra dele, no Senegal, eu não sei qual é o nome da terra, detectaram que ele tinha qualidade.

0: Segue a Académica com Amadou Matar.
1: É, matar.
0: Minuto 76. A Académica precisa de fazer mais para tentar pelo menos marcar um gol. Olha o remate! Era um golaço! Era um golaço do Helder. Pedia canto, não me parece de todo, que a bola tenha tocado em mais alguém.
1: Mas o cruzamento, matar é fantástico. É brutal.
0: E o gesto técnico do próprio Helder também sim, é bom, sim, a bola sim. Não é fácil. Um remate acrobático.
1: Mas o fica espantado com o cruzamento. É realmente. Este matar. Claramente é uma grande aposta de David Caiado para esta temporada. Tivemos a infelicidade de se ter lesionado no primeiro jogo e não podermos contar com ele durante 3 partidas, mas acredito que venha a ser uma das grandes estrelas desta equipa.
0: Vamos lá, Académica. Leandro Silva, no círculo do meio campo. A Académica vai ter que ser mais rápida a atacar. Bola com Alvin Mané. Tem muito espaço. Facto, o Penafiel apenas com 9 jogadores. Não tem muito, não há muito a fazer. É fechar-se lá atrás e ocupar o mínimo espaço possível ali atrás. Bola com o Leandro Silva, joga com João Oliveira, agora combina aqui com o Rui Gomes, perde a bola, não entrou bem o Rui Gomes, e agora o Svensson, que há bocado estava completamente estourado, ainda vai aqui ter uma investida e consegue segurar a bola. Vamos ver o que é que faz o Svensson.
1: Vai o Svensson, parte para cima de Nil Rodrigues e há falta do central Académico. Não, vai ser o árbitro, fala com o Svensson, não sei quem é que ele diz que fez falta. O Ni também está muito queixoso.
0: Não, falta do Ni.
1: O Ni está muito queixoso.
0: Ou não, ou deu simulação. Diferença. Mas eu já não tinha amarelo, eu agora já só quero...
1: O Ni está muito queixoso, mas...
0: Então ele não dá amarelo. Não dá simulação e não dá amarelo.
1: Ele não deu simulação, deu mesmo falta do Svensson, porque o Svensson terá pisado o Ni de Brito.
0: Ah, ok. Ele vai sair o Svensson. É facto, ainda bem que sai, também. O melhor jogador em campo. O melhor jogador em campo. Não, parece-me que o relógio... E podíamos estar aqui mais 10 ou mais 15 e sim...
1: Ei, chute ali a dar uma pancada, o cartão amarelo, exatamente, ele dá um calvuço, uma cotovelada em Hugo Nunes, na cachaça de Hugo Nunes, uma cotovelada, e acaba por ver o cartão amarelo, o avançado recém-entrado na equipa do Penafiel.
0: Segue a Académica com Ni Rodrigues.
1: Segue a Académica, já não há muito tempo, mas eu acho que era importante um bolinho.
0: Pelo menos para assim, para um gol de honra, pelo menos.
1: E também para motivar, por exemplo, o Matar que vem hoje de lesão seria importante também para o motivar.
0: Ni Rodrigues, bola com o Mané, vamos lá, Académica. Tem espaço o Mané, vai tirar o cruzamento? Não, vai tentar partir num para um. Tem espaço para tentar fintar o adversário, consegue. Agora pé direito, joga atrás para o Ni Rodrigues. Toda a equipa da Académica instalada no meio campo, aliás, no quarto campo do Penafiel, mais próximo da baliza da equipa da casa. Atenção à Académica, é o remate de João Oliveira, não consegue dominar, de facto corre tudo mal, e dá falta até do João Oliveira, isto
1: foi uma péssima abordagem do médio da Académica, péssima recepção, e depois acaba por acertar nos adversários, que vão aproveitar também para perder algum tempo.
0: É de facto inacreditável a fraca qualidade de jogo de hoje da Académica, já nos habituou a jogos tão bons, de facto não saiu nada, zero. Já com mais 2 jogadores ainda, e não consegue sequer fazer um gol ou criar perigo real. Uma tabela de papo no chão.
1: É, chute ganhou o primeiro cabeceamento a Hugo Nunes, mas depois a Académica a recuperar, joga Helder Lopes.
0: Helder Lopes, para trás, para o guarda-redes Carlos Alves, vamos lá, Académica, temos de ser mais rápidos. Carlos Alves vai jogar já para Aliuno Mané, vai transportar, tem muito espaço Mané. Vamos lá, Académica. Minuto 81. Penafiel 4, Académica 0, mas a Académica tem mais 2 jogadores em campo. Atenção agora, tenta combinar com o João Oliveira. É. Muito mal esta.
1: Não entrou nada bem o João Oliveira. Também porque provavelmente entrou já com os 4 a 0. Eu compreendo que seja difícil para os jogadores também essa carga, não é? Estar a perder 4 a 0 com mais 2, isso também acaba por influenciar as ações da equipe.
0: Atenção, Académica, matar, tem espaço, pode ir para o remate, matar, puxa para o pé esquerdo e vai perder esta bola. Ainda insiste, a bola aqui com o Leandro Silva, a entrada da grande área, tirou o cruzamento, João Oliveira a cabecear, a bola para o pé, para a zona do Martim, é quem está ali, é o João Oliveira, consegue dominar o pé esquerdo, acaba por perder, vai fazer falta.

0: Devia-se a milhas, isto ia acontecer, é inacreditável. Como é que um jogador com a experiência do João Oliveira calha isto?
1: O João Oliveira entrou muito mal na partida.
0: Muito mal, muito mal. Vai haver pontapé livre, o jogador do Penafiel agora ia fazer também, aproveitar para queimar o seu tempo.
2: É que nesta jogada parece que os jogadores da Académica se atrapalharam uns aos outros. Depois ninguém foi capaz de chutar.
0: Muito, muito mal este jogo hoje da Académica, para esquecer, mano. Pontapé livre para o Miguel Oliveira. Acaba por sobrar aqui para o Hugo Nunes. Consegue o Leandro jogar aqui com o Afonso Rodrigues. Vai jogar um pouco mais à frente para o Martim Tavares.
2: É a falta.
0: Carregado. Sem falta, diz o árbitro. Mas há lançamento para alteração no Penafiel.
2: Vai ser uma dupla alteração na equipa do Penafiel.
0: Sim.
2: Com a saída de João Pinto, ele que marcou o terceiro gol da equipa da casa.
0: Vai esgotar as alterações.
3: Entra Douglas e entra também Marlon.
2: É o Penafiel com o Varela. Varela tem espaço agora a jogar com o recentrado número 7. É o remate.
4: Jesus, que inacreditável.
2: Como é que é possível?
0: Inacreditável. Também com mais dois.
2: É como é que é possível?
0: E o melhor lance de perigo é do Penafiel, que atira a bola ao poste. E na recarga é falhar.
2: Sim, na recarga. Também para nós, mas.
0: Sim.
2: A forma como o recentrado número 7 consegue estar isolado e ter espaço para preparar o remate, para ajustar sem grande oposição.
0: Olha o cruzamento de Mané para o segundo posto, está lá Helder Lopes de cabeça, tenta chegar a matar, não consegue, ainda insiste ali o Rui Gomes, cabeceamento à figura.
2: Sim, fácil para Miguel Oliveira.
0: Vai ser muito triste ver isto, porque a Académica parece uma criança à luta com um adulto. Dá dó ver estes oportunidades que a Académica com mais dois está a criar. Tenta recuperar aqui o Nero Rodrigues e consegue. Olha o João Oliveira, vai tentar meter. Tem que meter no chão o João. Tem que meter no chão o João Oliveira e consegue. Vou lá aqui para o Hugo Nunes. Vamos lá à Académica, pelo menos fazer um golinho. Aí vem o Hugo Nunes. Vamos ver o que é que ele faz. Vai jogar aqui do lado direito para o Leandro Silva. Faltam linhas de passe. E a Académica está com mais dois e faltam linhas de passe à frente da bola. Bola com o Nero Rodrigues. Vai jogar aqui para o Alguer Mané. Tem muito espaço Mané. Pode partir um para um. Tem muito espaço para fintar o adversário. Mané, pé esquerdo, dribla sobre a bola com o Nunes, o remate de João Oliveira e é cortado pelo homem do Penafiel e agora vai sair pela linha lateral, lançamento para a Académica. O Mané já reposta a bola em jogo para o Nunes, vai jogar aqui para o Nil Rodrigues, tem espaço no corredor central, vai sair o remate, mais um corte do jogador do Penafiel, vai insistir Carlos Alves, bola com o Leandro Silva, bola para o Mané, vai tentar partir num para um, mais uma vez tem espaço. Posso aproveitar isto, o Mané tem de facto espaço para tentar fintar os adversários porque não há homens suficientes do Penafiel para fazerem ali a dobra. Bola para o Leandro Silva, tirou o cruzamento, é bom, o cabeceamento não chega a ninguém.
2: É possível. Eu acho que o Martim ainda chegou, só que conseguiu acertar no guarda-redes que já estava no chão.
0: Inacreditável. Perde-se o lance. E agora aqui o Nuno Rodrigues,
2: o Martim está a dar. E vai ser cartão amarelo para Nuno Rodrigues, exatamente. É que a bola sobra para o Martim Tavares e eu acho que ele acerta na bola, mas consegue acertar no guarda-redes.
0: Achas? Parece-me que o guarda-redes é quem afasta a bola no primeiro, acho que é o desvio do Matar, parece. Depois o Martim não chega porque o guarda-redes saiba. Livre para o Penafiel, também não há muita pressa.
5: Sim, visto bem, porque foi na verdade a defesa do guarda-redes ao primeiro remate e depois o Martim, já não, quando chegou lá, já não estava lá a bola.
2: Não acertamos um.
0: O Penafiel vai conseguindo ter bola, inacreditável. Agora recupera o João. Não. Agora a Académica consegue recuperar a bola pelo Nil Rodrigues, mas muita lentidão a tentar sair. Bola a tentar encontrar o Afonso Rodrigues, mas a bola vai chegar para o guarda-redes, que ali a bola roubada foi o Afonso, sem falta de Eduardo.
2: Sim, o guarda-redes procurou o contacto, tentava ali sacar um amarelo ao extremo da Académica. O árbitro não foi em cantigas. E joga já o Penafiel, é para chute. Bem, Nil Rodrigues a ganhar, é lançamento para os da casa, vai ser para o lateral esquerdo desta equipa, o francês,
0: Minuto 86. Diallo. Minuto 86, que perde por 4-0, vai ser ultrapassada pelo Penafiel na tabela.
2: Diallo sem pressas. À procura do chute. Ainda a bola com a Académica, é Afonso Rodrigues.
0: Consegue agora afastar Afonso. Bola à procura do Martim Tavares. Consegue ganhar, vai ganhar o lançamento para a Académica. Tem que ser rápida, vai lançar já para o matar. É para lá que vai a bola, vamos ver o que é que faz matar. Acaba por haver mais um corte, mais um lançamento para a Académica um pouco mais à frente. Vai ganhando metros aqui da Briosa. Bola com Helder Lopes à procura de um apoio para poder lançar esta bola para dentro de campo. Consegue ali combinar com o Hugo Nunes no corredor central. Vai abrir tudo para o Alio Noné. Pode tirar o cruzamento, é o que faz. Cruzamento para a grande área, cabeceamento a sair. Vai ser gol da Académica. Parece-me que o Rui Gomes é o homem que cabeceia e que é ali pontapeado na cara.
2: Vamos ele lá, fica muito queixoso.
0: Fica queixoso, portanto, pode ser aqui um penalti se o lance for revisto. Mas também parece-me que está ali conformado. Talvez sim, não seja.
2: Não parece.
0: Ele de facto fez alguma queixosa ali, mas...
2: Dizer, o Rui Gomes a aparecer bem frente ao guarda-redes, mas não é um jogador muito alto, não, o cabeceamento a ser fraquinho e a não criar grande perigo.
0: Sim, ele já ganhou ali dois ou três bolos de cabeça. Não é muito alto, mas atenção que o árbitro está a rever o lance. Atenção que o árbitro está a rever e podemos ter aqui penalti para a Académica. Vamos ver o que é que o árbitro decide. Se o VAR volta a ser amigo da Académica, aqui há alguma demora.
5: Bem, se lhe toca, e parece-me que lhe toca, não sei, não há outra forma de catalogar isto como falta e penalti. Como o lance é muito longe, não se vê muito bem se o jogador toca ou não no nosso, mas se toca, está garantido que o árbitro, se vir isso, marcará penalti.
0: Ele está à espera do VAR, também me parece isso, se toque, é um pé na cabeça, portanto, não há dúvida nenhuma que tem que ser penalti se houver esse toque. O árbitro está a demorar, vai ver mais uma vez, isso é sempre um bom sinal.
2: Sim.
0: Pronto, olha, vai-nos neste momento, Pedro. Este momento olha, o árbitro vai ao VAR.
2: O Leandro já pediu a bola e já vai caminhando para a marca
5: Eu acho que vai ser marcado, porque é bastante evidente.
2: Para o árbitro vir ver o lance, é muito provável que seja. O próprio Leandro já pegou na bola, já se encaminhava para junto da marca de penalti.
0: Vamos ver, o árbitro, nós não vemos o árbitro, porque nós estamos aqui num sítio...
2: Olha, o árbitro que está a receber ali um olhar ameaçador do chefe de segurança da equipa da Académica, e que certamente sentirá intimidade pelo nosso chefe de segurança.
0: António Barbosa continua ali a discutir com a quarta árbitro. Vamos ver o que é que o árbitro decide. Está a demorar muito tempo, mas é o que tu disseste, Rui, é só ver se há toque ou não. O resto não há qualquer dúvida, se há toque. Tem que ser penalti. E vamos ver se a Académica, se de facto se consumar esta grande penalidade, se consegue fazer aqui o gol e pelo menos fazer o seu golinho de honra. Quando na altura em que estamos no minuto 89, e a Académica, chegamos agora aos 90, e a Académica perde por 4-0. E esteve a jogar grande parte do tempo, a maior parte do jogo, com mais um e alguma parte considerável.
2: Vamos então à parte que tu gostas, José.
0: Vamos então à parte. Vamos ouvir aqui o árbitro, ver o que é que ele diz. Vamos ouvir. A qualquer momento, é agora.
6: Após decisão, o jogador número 27 atinge de forma negligente o adversário. Decisão final, penalti cartão amarelo.
2: Vai ser penalti para a Académica. É Leandro Silva quem tem a bola e quem se prepara para fazer o golo de honra, esperemos nós.
0: É o Leandro. Vamos lá. Penalti para a Académica, amarelo para o jogador que fez a falta, não consegui ver quem é.
7: Negrão.
0: É o Negrão. É o Gonçalo Negrão quem fez a falta ali sobre o Gomes.
2: Negrão que sofre o penalti do Penafiel e depois comete o penalti da Académica.
0: Pontapé de penalti para Leandro Silva, sob a placa, 5 minutos, parece-me manifestamente pouco.
2: Sim, António Barbosa também não gostou.
0: Parece-me muito pouco. Mas vamos ao penalti. Vamos pensar que a Académica pelo menos consegue reduzir. Vai ser autorizado o Leandro Silva pelo árbitro da partida. Apita o árbitro, Leandro Silva parte para a bola, atira, bateu e marca. Marca a Académica, reduz Leandro Silva 4-1. É o gol de honra da Académica. Vamos ver se ficará por aqui.
2: Muito colocada esta bola por parte do capitão da Académica. O guarda-redes Miguel Oliveira ainda adivinhou o lado nessa bola e a rentar ao poste e a não dar qualquer hipótese ao guarda-redes da casa, bem marcado por Leandro Silva. 4-1, gol de honra, e temos mais 5 minutos para para ver se fazemos mais alguma coisa.
0: Vamos ver se estes 5 minutos contemplam todo este período do VAR. Então,
2: sim, o António Barbosa estava muito é chateado muito pouco, a falar é com pouco. A quarta árbitra.
0: É muito pouco. As alterações, houve o VAR, houve o penalti, o penalti também do Penafiel, é muito pouco em minutos. Acho que não nos podemos queixar, também não me parece 3 golos de diferença.
2: Sim.
0: Não se recuperam em 5 minutos.
7: Mas pronto, acho que não é por aí, não é? Mas pode ser que ainda dê para marcar mais um golito.
0: Vamos lá, ali no Mané. Vamos ver também que ainda faz mais um golo. Leva Mané a bola, passa agora a linha divisória. Vamos ver o que é que faz Mané. Vai virar aqui tudo para Leandro. Passa muito mal do Mané. De facto, não saiu o Académico. Leandro Silva. Bola aqui para o Ni Rodrigues. Vai virar tudo para o Alien Mané. Vai tentar passar no 1 para 1. Vamos ver. Combina aqui com o Rui Gomes. Entrou bem o Rui Gomes. Valeu isso. Foi o único, acho eu. Bola já batida para o segundo posto. O Nunes não chega. E o Penafiel vai controlar aqui a saída da bola. Vai haver lançamento para o Penafiel.
2: É lançamento para o lateral francês. Formado no Paris Saint-Germain. Pé de alô. O Penafiel vai aproveitando para perder algum tempo.
0: A Académica vai ser ultrapassada pelo Penafiel. Já sairá do top 2 desta liga, desta segunda liga. Falta do Nunes para favorecer o Penafiel. E é incrível, Pedro, como é que. Pois, para além do jogo com o Tondela, em que também a Académica está no período do jogo com mais 2 e também é encostado atrás, também com mais 2 não consegue fazer nada neste jogo. De facto, é revelador das dificuldades da Académica em construir o jogo. Livre para o Penafiel.
2: Vai ser livre para o guarda-redes Miguel Oliveira, que é o capitão desta equipa. Miguel Oliveira encontrará chute. Chute à procura de Teddy Alo. Ainda chute. Agora o corte por parte da equipa da Académica e sai Afonso Rodrigues.
0: Ni Rodrigues agora com a bola. Vai tentar progredir com a bola para o meio-campo da equipa do Penafiel. Ni Rodrigues vai virar tudo para o Mané. Tem muito espaço Mané. E é rápido. Pode criar perigo Mané. Vamos ver o que é que ele faz, vai tentar ali fazer uma simulação de lança-direção, tira o cruzamento, fica no homem do Penafiel.
2: É Marlon.
0: Lançamento ainda para a Académica, o Mané talvez já está esgotado. Neste momento faz o corredor todo, o Mané para a frente e para trás. Bola com o lançamento já esgotado, é para Leandro Silva, está tudo na grande área. Ney Rodrigues, pode tirar o cruzamento, é o que faz, cruzando para a grande área, o lançamento não surge e vai-se perder a pontapé de baliza para o Penafiel.
2: Ainda tentou ali tocar a bola o parceiro Hugo Nunes ou Afonso Rodrigues, um deles. O caminho não foi o desejado e a bola sai pela linha final. É pontapé de baliza para o Penafiel. Aqueles são os últimos cartuchos desta partida. Uma partida que não correu nada bem à Académica.
0: Olha bem agora o Matar, conseguiu servir ali o Martim. Acaba por cortar o Iano. Pá, olha, mas há que dizer, péssimo jogo da Académica, mas um belo jogo do Penafiel. Contra o jogo, a vitória é justíssima.
2: E tem uma boa equipa.
0: Sim, sim, a vitória é justíssima do Penafiel. Diga-se, que merecem a 100% desta vitória. Bola com o Leandro Silva. Helder Lopes. Devolve o Leandro Silva. Colombo central, vai sair mais um chuveirinho para a grande área. Cortou ali o Douglas. E na sobra para o jogador do Penafiel que vai segurar a bola. É o Negrão.
2: Agora a mandar um chute para a frente à procura de Marlon. Mas bem, Ney Rodrigues a controlar o lance.
0: Carlos Alves, guarda-redes. Ney Rodrigues pede-se o final do jogo. Aqui nas bancadas, por parte do Penafiel. Ney Rodrigues vai progredindo com a bola, sem grande pressão. Joga para Leandro Silva. Deve estar mesmo a terminar o encontro. Hugo Nunes. Cruzamento a sair para o segundo posto. Vai sair o guarda-redes. É carregado pelo Matar e aponta para livre. Para o Penafiel.
2: Dentro da pequena área,
0: não há nada
2: sempre,
0: a fazer.
2: É sempre a favor do guarda-redes. E neste lance dividido, o Miguel Oliveira a ficar maltratado depois do choque com o nosso Panzer Matar. E acaba.
5: Olha,
0: termina em Penafiel.
5: Um comentário muito rápido mesmo, isto depois no prognóstico falamos do resto, até porque não se vai conseguir ouvir com essa coluna.
0: Certo, mas é isso. A vitória justíssima do Penafiel. A decisão para a Académica vai para casa com 4 pontos. pior equipa da Académica.
5: Olha, Zé Pedro,
7: não sei se será pior, mas
5: olha, eu vou não é. Pronto, no Prognósticos falamos disso tudo e vou-vos tirar da emissão porque por simplesmente essa coluna está aí altíssima mesmo à vossa frente. Boa viagem de volta e vamos então despedir-nos aqui em 107.9 ou em ruc.pt.
7: Um abraço.
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5: E foi então mais um jogo da Académica, infelizmente com um resultado muito desfavorável, 4-1, fomos ultrapassados pela equipa do Penafiel, não decorreu nada bem este jogo da Académica. Na segunda-feira há prognósticos, onde conseguiremos dissertar e, no fundo, conseguir ver ali com um pouco mais de cuidado aquilo que terá passado mal e ouvir as opiniões também do nosso técnico sobre o mesmo assunto. A RUC, entretanto, continua a sua emissão, isto não para, agora do futebol passamos para a música. Já tenho aqui o Nuno Ávila para metade do seu programa da loja de discos e então é isso que vai acontecer. Continuem connosco com o Nuno Ávila.
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Muito boa tarde, aqui estamos nós para a loja de discos, um pequeno quiprocó aqui no início da emissão. Aqui foi a transição do futebol para o jogo. Também não correu a transição do futebol para o meu programa, também não correu nada bem, como não correu bem o jogo da Académica. Portanto, é uma tarde negra aqui para os lados da Rádio Universidade de Coimbra. Mas cá estamos nós agora para uma hora de som dos anos 70, 80 e 90, trazendo muito krautrock até ao 107.9 ao rock.pt. E vamos começar com Klaus Schulze, a faixa Brave Old Sequence, a dar o pontapé de saída para esta emissão da loja de discos. Deixem-se ficar, tenham uma boa tarde na companhia do 107.9 ao rock.pt.

E como nós hoje temos isto tudo a correr às mil maravilhas, no meio desta pequena confusão, não estou a dar o tema que vos tinha prometido, mas como não quero que me tomem por mentiroso, refaço aqui e vai Klaus Schulze, Brave Old Sequence, agora que o computador da RUC me diz que temos 4 mais 6 minutos e que eu vou ficar aqui até bem perto das 17.

Depois de uma entrada um bocadinho mais conturbada da loja de discos, e depois resolvidos os pequenos problemas técnicos, aqui estamos nós cheios de pujança para uma hora de sons dos anos 70, 80 e 90. Como é nosso apanágio. E o começo com Klaus Schulze, Brave Old Sequence. Como vos tinha dito, hoje trazemos uma hora de krautrock à antena da Rádio Universidade, e já a seguir vamos até ao segundo dos Kraftwerk, o disco que tem o célebre pino verde, o pino verde na capa. O primeiro tem o pino cor de laranja, este tem o pino verde, e daqui vamos escutar a faixa Kling Klang.

passamos já a meia hora da hora hoje única da loja de discos. Estamos com o som para Kraftwerk, Kling Klang. Vamos a seguir para outro dos nomes seminais do krautrock. Falo dos Noi. Vamos calhar ao tema mais conhecido de Noi, Alô Galô.

O som para Noi Alô Galô. Vamos já partir para o fim da hora hoje de som dos anos 70, 80 e 90 na Rádio Universidade, com muito e foi só, não foi muito, foi só krautrock. E para fechar, Harmonia com Brian Eno, Sometimes in Autumn. Vamos fechar com esta faixa. Depois podem encontrar o podcast na página de Facebook da loja de discos. Se não conhecem, façam um like. Entretanto, permaneçam em 107.9.pt e continuem a ter um bom sábado à tarde na companhia da Rádio Universidade de Coimbra e Juízo na Cabeça.

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está a falar? 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
1: Boa tarde, são 18 horas e é tempo de atualizar a informação na Rádio Universidade de Coimbra. A Universidade de Coimbra anunciou esta quinta-feira uma iniciativa de serviço de prescrição social, uma medida inovadora em contexto universitário. A proposta pretende identificar necessidades e construir com cada estudante percursos personalizados que podem passar por atividades sociais, culturais, artísticas ou desportivas. O projeto conta com mais de 15 entidades parceiras e surge como uma resposta a necessidades que nem sempre encontram solução através dos serviços tradicionais. De acordo com Maria do Rosário Pinheiro, docente da Faculdade de Psicologia e de Ciências da Educação da Universidade de Coimbra e uma das responsáveis pela concretização do projeto, a proposta pretende combater a solidão e a falta de conexão social, aumentar o sentido de presença e ajudar os estudantes a encontrarem o seu lugar dentro da comunidade. A académica OAF anunciou ontem a contratação de Xavi Grande. O defesa de direito valenciano, internacional pelas camadas jovens da Espanha, fica vinculado contratualmente com o Clube dos Estudantes até 2028. Na época passada, Xavi Grande vestiu, por empréstimo do clube espanhol Levante União Desportiva, as cores do Clube Sport Marítimo, que conseguiu a proeza de subir para a primeira divisão. O atleta procura agora fazer o bis e ajudar a académica a concretizar o sonho de alcançar a primeira divisão. Continuando com notícias sobre a Briosa, o clube anunciou também a contratação de Kevin Zorri. O ponta-de-lança maliano foi o herói da última edição da Taça de Portugal ao marcar o golo que abriu as contas aos 4 minutos de jogo frente ao Sporting e ajudou o Torriense a ser campeão inédito da Prova Rainha do futebol português. O atleta reforça a académica num acordo por empréstimo vindo do clube de Torres Vedras. António Barbosa conta agora com mais uma opção para o ataque. Pedro Santana Lopes, presidente da Câmara da Figueira da Foz, anunciou o desenvolvimento do projeto de ligação do Metrobus entre Coimbra e a Figueira da Foz. O autarca figueirense garante que o desenvolvimento do projeto ficou garantido após a reunião com o Ministro das Infraestruturas e Habitação. Explica ainda que a opção de fazer a ligação por autocarro é mais barata e mais rápida do que eletrificar a ferrovia. Mas salienta que o projeto não pode demorar o tempo que levou o Metrobus do antigo ramal da Lousa. Pedro Santana Lopes explica ainda que este plano se articula com o projeto do comboio de alta velocidade. O autarca adianta que a Câmara da Figueira da Foz está muito próxima de estabelecer um acordo com a CP para ficar com os pavilhões à entrada da estação do Caminho de Ferro, faltando apenas a assinatura do protocolo. O objetivo é requalificar a zona e criar um espaço intermodal entre o transporte ferroviário e rodoviário com a área de comércio.
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1: Estão, neste momento, 32 graus na cidade de Coimbra, de acordo com o Instituto Português do Mar e da Atmosfera. Até ao final do dia, os termómetros devem se manter sempre acima dos 22 graus. O distrito está com aviso amarelo até às 21 horas, devido ao calor e ao risco de trovoada.

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1: Nesta tarde de sábado, o trânsito em Coimbra está a circular com normalidade. Chega assim ao fim mais uma síntese informativa, desta vez na voz de Diana Carlos e contexto de Rafael Lopes. A informação regressa hoje às 21h. Até lá continuo desse lado, na melhor companhia, em 107.9 FM, online em ruc.pt. Deixo-vos agora com Sim Senhora. Da minha parte é tudo, tenham o resto de uma boa tarde.

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11: 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O meu prato é lombo de vitela em agridoce com um toque de maçã e pimentos braseados.
10: Luís, com este prato podes dedicar-te à bricolage porque a comida que tu serviste aqui hoje serve para assentar tijolo. 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
13: Epá! Muito bom. Uau. 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
1: Muito boa tarde, este é o 107.9 da Rádio Universidade de Coimbra. Estamos também para todo mundo em RUC.pt e esta é a dose diária de música portuguesa para ninguém ressecar. Até às 8, por aqui vou ficar na vossa companhia, esperando que tenham um bom final de sábado à tarde. Vamos começar com duas versões para músicas de Carlos Paredes. Primeiro a dupla José Peixoto e Nuno Cintrão com Verdes Anos, depois o projeto de Coimbra Estaca Zero, a faixa Movimento Perpétuo. Façam esta viagem connosco e deixem-se ficar na companhia da Rádio Universidade de Coimbra.

pensarem que eu estou a endoidar, se calhar já faltou mais. A dupla SES da Peixoto e no Cinturão não é Verdes Anos. Também de Carlos Paredes, Marionetas, a faixa que abriu o Santos da Casa de hoje. A seguir está Prometido, e o Prometido é de vidro. Estaca Zero com o Movimento Perpétuo. Banda que dá primazia ao guitarrinho de Coimbra.

Estaca Zero, recriando Carlos Paredes, Movimento Perpétuo. A seguir é Raia, o projeto de Tose Bexiga. A faixa Alvorada, depois a Príncipe Paralaxa. Let It Seed.

Príncipia, assim é que é, Príncipia Paralaxa, Let It Seed. Antes Raia, Alvorada. Antes dos destaques da semana de emissão dos Sons da Casa, tempo ainda para escutarmos Orlando Cohen com Lullaby e Miramar, Fado Marafado.

dupla constituída por Peixe e Franca Chaves, os Minamara, Fado Marafado, antes de Orlando Cauane, Lalabai. 19:22 e vamos até aos destaques da semana de emissão do Santos da Casa. Primeiro com o nosso Santo no Altar, faixa que rodou todos os dias, projeto agora liderado por Carlos Matos, Ode Filípica. Começou por ser um projeto a dois de Carlos Matos com Pedro Granja, isso para aí nos anos, finais dos anos 80, princípios dos anos 90. Agora Carlos Matos comanda e vai sair um disco breve pela editora de Carlos Matos, a Contracultura, um tema que já se avança deste disco e que por aqui andou a passar todos os dias, de nome Saco Vazio. Quanto à recordação, fomos até 2004 para, deixa-me cá ver se eu estou a dizer bem, o ano de saída do disco dos Micro Audio Waves, No Waves. Deixem cá consultar, precisamente, certinho, 2004, segundo da vida dos Micro Audio Waves, o No Waves, e dele hoje para escuta a faixa que se intitula After Hours. Mas para já, vamos até os Ode Filípica.

Destaques para esta semana de emissão do Santos da Casa. Há instantes atrás havíamos tocado o nosso Santo no Altar, pertença de Ode Filípica, Saco Vazio. Agora acabamos com esta recriação para After Hours Micro Audio Waves, o nosso álbum que recordámos esta semana, um álbum de 2004 e intitulado No Waves. A seguir mudamos o nosso trajeto, continuamos com certeza na música portuguesa e já a seguir Teresinha Landeiro, Será Que Lhe Descobres a Poesia, o tema, título do último álbum de Teresinha Landeiro. Depois também o último para Carminho, vamos à faixa Canção à Ausente. Ora, deixem-me cá vir aqui, a este lado cá, é um bocadinho longe, lá vai a minha tendinite a começar aqui a dar estalos.

Carminho, canção à ausente. Antes, Teresinha Landeiro, será que lhe descobres a poesia? A seguir vamos para a voz de Sara Correia. Avisem que eu cheguei. Depois é Raquel Tavares recriando Tringueirinha.

Trigueirinha, a voz de Raquel Tavares, Sara Correia para trás com canção A Ausente. Agora, recriando um tradicional, vamos juntar Lina e Marco Mesquida, Senhora do Almortão. Depois trazendo Zeca Afonso, Cristina Branco com Canção do Deserto. Ora, deixem-me dar aqui voz para a Senhora do Almortão. É só subir aqui o potenciómetro e fazer aqui play. E vamos para Lina e Marco Mesquida, Senhora do Almortão. Depois Canção do Deserto, Zeca Afonso por Cristina Branco.

Inconfundível de Viviane, que prepara um trabalho só com versões, com recriações, um bocadinho de forma mais acústica, trazendo aqui um fado que não é fado, mas que já no seu original também não era fado, nem deixava de ser. Falo de Alfama, dos Melérif Dadá, do álbum As Coisas Que Fascinam, aqui recriado por Viviane, mas para já vamos até Acordai para Gisela João.

Tínhamos prometido que íamos para a Alfama o tema dos Mulheres Sadar criado por Viviane, mas temos aqui um ligeiro

0: computador quer então colaborar e vamos até Alfama na companhia de Viviane. Não, parece que o computador não está a querer colaborar, o que não é minimamente simpático para fechar a emissão de hoje do Santos da Casa. Vamos lá ver se eu consigo chegar à terceira, ver se a terceira é de vez para vos poder dar à Alfama o tema de Viviana. Também não. Vamos lá ver se agora a Viviane traz então a recriação para o tema dos Mulher e Fetada. Isto parece que está torcida por aqui. Não, está-se a tornar impossível, não. Não quero tocar o tema de Viviane, não sei porquê. Estamos quase a chegar ao final do Santos da Casa. Ficamos sem Viviane, infelizmente. Aproveito para vos desejar, então, continuação de um bom fim de semana. Juízo na cabeça e continuem na sintonia do 107.9 ou RUC.pt. Até
1: uma
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0: Isabela.
1: O que é isso?
2: Oh mãe, é uma rasta. 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
1: Eu tenho medicina.
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1: Olá e muito boa noite a todos, bem-vindos a mais uma Praia do Cabedal. O meu nome é Miguel Henriques e hoje irei acompanhar-vos por mais umas músicas de rock aqui ao longo destas 8 horas da noite. Iremos começar com um bocadinho de Radiohead. Esta primeira é Electioneering, do terceiro álbum da banda, lançado em 1997. O álbum é OK Computer.

E acabaram de ter nos vossos ouvidos a música Songs for the Deaf, do álbum homónimo de Queens of the Stone Age, lançado em 2002. Seguimos agora com The Ballad of Costa Concórdia, de Carsey Tedrest, esta música que é do álbum Teens of the Nile, o 10º álbum da banda, lançado em 2016. Continuem por aí.

E acabaram de ter nos vossos ouvidos a música Crazy Beat, uma música da banda de rock e Britpop Blur, esta música do sétimo álbum da banda Think Tank, lançado em 2003. De seguida iremos ouvir a música The New, esta música que é do grupo Interpol, o grupo britânico. Este som é do álbum da banda Turn On The Bright Lights, lançado em 2002. Fiquem por aí.

E já chegámos à meia desta Praia do Cabedal, acabaram de ouvir um pouco de Interpol. Continuamos agora com a música Welcome to Hell. Esta música é da banda de rock do Windmill Scene Black Midi. Esta é do álbum Hellfire, lançado em 2022, o terceiro álbum do grupo, que infelizmente já terminou. Continuem connosco em ruc.pt ou 107.9.

E continuamos agora este programa com a música Elephant do grupo Tame Impala. Esta música é do segundo álbum da banda, intitulado The Lonerism.

E continuamos com esta emissão. Esta próxima chama-se Optimistic, é da banda Radiohead, é do álbum Kid A, lançado no ano 2000. Continuem por aí.

E acabaram de ouvir The Glow Part 2 dos Microphones. Esta Praia do Cabedal está infelizmente a chegar ao fim. Temos apenas tempo para mais uma música e iremos finalizar com Cocteau Twins. Esta chama-se Amelia e é do álbum Treasure.

0: com esta música damos por terminado esta edição do Praia do Cabedal. 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
1: Boa noite, são 21 horas e é tempo de atualizar a informação na Rádio Universidade de Coimbra. A Universidade de Coimbra está a bater o recorde de estudantes em programas de mobilidade. O Auditório da Faculdade de Ciências e Tecnologia recebeu ontem a primeira de três sessões de boas-vindas aos mais de 1.500 novos estudantes. O processo de inscrições e candidaturas ainda está a decorrer, mas a Universidade já ultrapassou em 9% o número de candidatos registados no mesmo período do ano passado. As próximas sessões de acolhimento decorrem no dia 14 e 16 de setembro. A académica UAF anunciou ontem a contratação de Xavi Grande. O defesa-direito valenciano, internacional pelas camadas jovens da Espanha, fica vinculado contratualmente com o Clube dos Estudantes até 2028. Na época passada, Xavi Grande vestiu, por empréstimo do clube espanhol Levante União Desportiva, as cores do Clube Sport Marítimo, clube que conseguiu a proeza de subir para a primeira divisão. O atleta procura agora fazer o bis e ajudar a académica a concretizar o sonho de alcançar a primeira divisão. O clube anunciou também a contratação de Kevin Zorri. O ponta-de-lança maliano foi o herói na última edição da Taça de Portugal, marcando o golo que abriu as contas aos 4 minutos de jogo frente ao Sporting e ajudou o Torriense a ser campeão inédito da prova rainha do futebol português. O atleta reforça a académica num acordo por empréstimo vindo do clube de Torres Vedras. António Barbosa conta agora com mais uma opção para o ataque. O Convento São Francisco acolhe a exposição Meridianos do Futuro. Amanhã, das 3h30 às 4h30 da tarde, Miguel Cardina, curador da exposição, conduz uma visita guiada destinada a todos os públicos. A exposição dá a conhecer a importância da delegação de Coimbra da Casa dos Estudantes do Império. Reúne documentos, fotografias, recortes de imprensa e recursos audiovisuais provenientes de diversos arquivos que exploram a dimensão política e cultural da Casa dos Estudantes do Império. A visita guiada é gratuita, mas limitada a 20 participantes e é necessária a inscrição prévia na bilheteira do convento. A exposição, curada pelos historiadores Miguel Cardina e Helena Joaquim Moreno, foi coorganizada com a Câmara Municipal de Coimbra.
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1: De acordo com o Instituto Português do Mar e da Atmosfera, a temperatura em Coimbra ronda agora os 23 graus. Depois de um dia assinalado por avisos amarelos, tanto pelas elevadas temperaturas como por trovoada. É previsto que o dia de amanhã não encontre semelhantes circunstâncias. Para amanhã as máximas são de 30 graus, com mínimas de 17 e com o céu pouco nublado. Chega assim ao fim mais uma síntese informativa, desta vez na voz de Diana Carlos e com texto de Rafael Lopes. A informação regressa amanhã às 10 horas. Até lá, continuo desse lado na melhor companhia em 107.9 FM, online em ruc.pt. Deixo-vos agora com Narita. Da minha parte é tudo, tenham o resto e uma boa noite.

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Boa noite, bem-vindo a mais um Narita aqui nos 107.9 da Rádio Universidade de Coimbra. Hoje é o segundo programa de 2022 e começamos com um dos grandes discos de 2021. Pertence a Eri Sasaki e este tema, Haru no Tonari, é o tema que faz parte do tema de encerramento de um anime que passou no ano passado. Era Eurocamp, era a Season 2 e era este o tema que fechava cada episódio deste anime. Seguimos também não com um grande disco de 2021, mas com um tema que nos foi bastante querido porque foi enviado diretamente pela banda. São os Arrependimento e o tema chama-se Black on the Moon.

Estes então foram os Arrependimento, não o tema, como disse, Black on the Moon, mas sim Birds on the Moon. Foi um tema que eles criaram no ano passado. Foi um disco interessante, mas não faz parte da nossa lista dos melhores discos de 2021. Quem também não faz de certeza parte desta lista são os próximos músicos. É o projeto The Juice, o tema chama-se Perfect Crime. É um disco que já foi lançado nos anos 90, pertence à Miracle Records, e o tema que vamos ouvir, como disse, Perfect Crime, pertence ao álbum chamado S, Sweet Talk, Sweet Flying Through Outer Space. Então são os The Juice nos próximos 5 minutos.

Estes então foram os The Juice com o tema The Perfect Rhyme, um tema que pertence ao disco S, Sweet Talk, Sweet Flying Through the Outer Space, um disco da Miracle Records, uma editora que nos anos 90 e no início do ano 2000 dava cartas no indie japonês. Viajamos no tempo e vamos até 2018, digo, para escutarmos o quarteto composto por Haruna, Takako, Tomoko e Candy. Elas formam os No Cars e vão interpretar este Hula Hoop, um disco que também é bem fresco, chamava-se Welcome to Yoko's Hot Spring. Estamos quase a chegar à primavera, digo eu, mas com o tempo lá fora meio chuvoso, isto até vai saber bem. Portanto, fiquem com Hula Hoop, o tema dos No Cars.

Para trás então ficaram os No Cars com o tema Hula Hoop, um tema lançado em 2018, e depois estes Honeydew com o tema My Honeydew, um disco também que rodou algumas vezes no ano passado. O disco tem também o título de Don't Know Where, uma banda que também enviou para aqui para o Nanita os seus discos. Vamos continuar nesta toada mais rock, vamos ouvir os Autoboy e o tema Camuli 8mg, e depois vamos voltar a dois dos discos de 2021. Mas para já ficam os Autoboy e este Camuli 8mg.

Estes foram então os Autoboy, o tema chamava-se Camuli 8mg, um tema lançado em 2003 na editora Underflower Records, um tema que pertence à compilação Adventures in Hypersensitivity, um disco então que mistura vários estilos e várias bandas de Tóquio e de Osaka, se não me falha a memória. Voltamos aos discos de 2021, seguimos com dois discos que selecionámos dentro da ambiência jazz e new jazz. Os primeiros dispensam apresentações, são os Soil and Pimp Sessions. O tema que vamos escutar é Soulful e depois fica uma verdadeira surpresa, são os Fox Capture Plan e o tema Meteor Stream. Fiquem então aqui sintonizados nos 107.9 da Rádio Universidade de Coimbra e no Narito, o programa que dedica uma hora inteirinha à música japonesa. Para começar então, ficam estes Soil and Pimp Session e o tema Soulful.

Foram então duas das novidades de 2021, o primeiro Soil and Pimp Session com o tema Soulful e depois estes Fox Capture Plan com o tema Meteor Stream, dois discos que de certeza vamos ouvir rodar mais aqui no Narita em 2022. Voltamos para 2018-2019. De 2019 e 2020, quando Emi Kuota, ela que vive em França já há bastantes anos, uma japonesa que está praticamente radicada em França desde a sua juventude, portanto desde os anos 80 que já vive em Paris, ela formou este projeto Emi Kuota e de Kirisute Gomen. É um tema que vamos escutar nos próximos minutos aqui no Narita. O tema chama-se Aizu. Então fica para escutarmos, já aproximarmos do final do Narita de hoje, Emi Kuota com o seu projeto Kirisute Gomen. O tema chama-se Aizu.

Foi então o projeto de Emiko Ota, uma japonesa que vive em França já há bastante tempo. Ela juntou estes Kirisute Gomen e lançaram este tema Aizu, um tema que conta também com a participação do grande Kawabata Makoto, ele o líder guru dos Acid Mother Temple. Voltamos a 2021. Para ouvirmos mais um disco que chegou a Narita, falo do projeto Yellow Wing, o tema chama-se Secret Bases, e antes de avançarmos para o tema, recomendo-vos e convido-vos a visitarem o nosso blog, é naritahook.blogspot.com, e também a visitarem o nosso Instagram, instagram.com/naritahook/, para verem os discos que vamos passando aqui no programa. Seguimos então, como disse, com mais um disco de 2021. Este não está também nos nossos escolhidos, mas não deixa de ser um bom disco nesta onda de mais hip-hop, R&B e sonoridades um pouco mais dançáveis e eletrónicas. Então fica este Secret Bases, um tema de Yellow Wind, um tema que foi lançado num 7 polegadas, ou seja, num single em vinil.

0: Foi então o 7 polegadas de Yellow Wing, este Secret Basis, um tema bem fresquinho para terminar quase o Narita de hoje. Para terminar, vamos a outra recomendação de 2021, ou melhor, um dos discos que nos fez encher de alegria e de bater o pé, são estas Atarashi Gakko, uma nova idol band que de certeza vos trará uma...
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E sejam bem-vindos ao Preto no Branco, boa noite. O Preto no Branco, o programa da RUC que anima as noites de sábado entre as 22 e as 24. Sou Paulo Marques e conto estar convosco nas próximas duas horas, com muita música hoje, completamente alinhada com o nome do programa. Não fosse o piano o instrumento eleito para esta edição do Preto no Branco. Vamos voaçar sobre o piano contemporâneo, através da biografia e da estética musical de Jan Tiersen, Wim Martins, Elder Bruno e Niels Farm. Serão quase duas horas de pura imersão acústica. Vamos viajar pelos caminhos do minimalismo, do neoclassicismo e da música ambiental. Mais do que ouvir as melodias, vamos tentar compreender as mentes por trás das teclas. Falamos do virtuosismo estruturado do belga, Wim Martins, da melancolia cinematográfica do francês Jan Tiersen, da sensibilidade do português Elder Bruno e da inovação do alemão Niels Farm. Quatro artesãos do silêncio que transformaram a nossa relação com o piano. Começamos a viagem com Jan Tiersen, músico que tem atuado em Portugal e que pude ver em Lisboa, no Campo Pequeno, em novembro do ano passado. Ficamos então com Jan Tiersen.

Foi Comptine de Notre Été, L'Après-Midi e La Valse d'Amélie, temas, ambos os temas do mesmo álbum de 2001, Amélie, ou, para ser o nome completo, Le Fabuleux Destin d'Amélie Poulain. Vamos continuar com Ian Tiersen, vamos ouvir mais dois temas.

Ouvimos Jan Tiersen, agora com os temas Porzgore, do álbum Eusa de 2016, e depois esta última faixa foi Naval, do álbum Taberli. Este álbum é de 2008. Nascido na Bretanha Francesa, em 1970, Tiersen ficou mundialmente famoso pela banda sonora do filme O Fabuloso Destino de Amélie Poulain. No entanto, há uma curiosidade. O compositor sempre rejeitou o rótulo de compositor de cinema ou de pianista clássico. Na verdade, ele formou-se no espírito do pós-punk e do rock alternativo. A sua música não procura a perfeição académica, mas sim a crueza das emoções. Este tema Porzgore, que ouvimos há instantes, faz parte do álbum Eusa, onde cada faixa representa um lugar geográfico da ilha de Ushan, onde Tiersen vive isolado, cercado pelo mar céltico. É essa ligação com a geografia que nos leva agora ao coração da Europa continental, com o homem que desenhou o minimalismo europeu da era moderna, digamos assim, Wim Mertens.

Ouvimos dois temas do álbum Struggle for Pleasure, o último Close Cover e o anterior, o que dá o nome ao álbum. Trata-se de um trabalho de 1988. Vamos agora ouvir um outro tema bastante conhecido de Wim Mertens.

Foi Maximizing the Audience, um tema que deu nome a um álbum em 1984, e com este tema acabamos de ouvir três dos maiores pilares da carreira deste belga, que nasceu em 1953. Mertens não é apenas músico, é musicólogo e formado em ciências sociais. O seu minimalismo distingue-se por uma estrutura repetitiva quase matemática, mas que nunca perde o lirismo. Mertens escreveu ensaios profundos sobre a escola minimalista americana de Philip Glass e Steve Reich, mas trouxe-lhe uma sensibilidade europeia melancólica, utilizando muitas vezes a sua própria voz num registro de contratenor como linguagem inventada. Do rigor do mestre belga, passamos agora para as paisagens da alma e da memória com um pianista português, Hélder Bruno. Começamos com dois temas do primeiro álbum dele, que é Conimbricense, lançado em 2018, álbum A Presença Serena e Eterna.

Eterno, ou The Presence Seren and Tender, porque o álbum aparece com as duas línguas, e depois Dance With Me One Last Time, ou Dança Comigo Uma Última Vez, o tema que acabamos de ouvir. Hélder Bruno é pianista e compositor português, doutorado em música com especialização em musicologia. Personifica a corrente neoclássica em Portugal. O seu trabalho é profundamente conceptual. Este álbum de estreia nasceu de uma reflexão sobre as ausências que marcam as nossas vidas, um tributo à memória e aos afetos. Vamos continuar com o seu segundo álbum, Under a Water Sky, de 2022. Neste álbum, o compositor faz um apelo urgente à preservação da natureza, usando o piano e os arranjos de cordas para simular o ciclo da água e a fragilidade do nosso ecossistema. Uma música cinematográfica, humanista e profundamente portuguesa. É desta contemplação orgânica cruzamos a fronteira em direção à inovação, à sónica alemã, mas isto é depois dos temas que ainda temos para passar de Hélder Bruno. Vamos agora ficar com Dor 17.

E esta primeira hora do Preto no Branco está quase a acabar. Tempo ainda para ver, para ouvir mais um tema de Hélder Bruno, mas depois disso e do sinal horário, vamos ter um grande pianista alemão, que o nome não vou revelar já, mas fiquem connosco, fiquem para a segunda hora no Preto no Branco. Vamos ficar agora com Iceland, um outro tema do mesmo álbum, Under a Water Sky, de 2022.

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5: E estamos de volta para a segunda hora do Preto no Branco. Vamos começar ainda com um último tema do pianista Hélder Bruno, um tema chamado Alma, do seu último álbum lançado em 2025.

E chegou o momento de passar um pianista de que gosto muito, especialmente Niels Farm, o considerado grande alquimista do piano moderno. Vamos passar três temas do álbum Spaces, lançado em 2013. Vamos passá-los seguidos, dois deles são longos, mas faz muito sentido ouvi-los assim. Fiquem com Niels Farm.

Foram três temas do álbum Spaces, primeiro An Abort Beginning, Said and Done e Seis. Três temas de Nils Farm, que nasceu em Hamburgo em 1982. Combinou a formação clássica com as técnicas da música eletrónica de Berlim. Ficou famoso por colocar feltro entre os martelos e as cordas do piano para criar um som abafado, mais íntimo, onde conseguimos ouvir o ranger da madeira e a respiração do próprio instrumento. Fram é também o criador do Piano Day, uma celebração mundial que acontece no 89º dia do ano, precisamente o número de teclas que tem o piano. Estamos no programa Preto no Branco, hoje literalmente ligado ao instrumento que estamos a ouvir. Vem aí mais piano, vem aí mais Nils Farm em dose tripla, nas mãos de quem sabe, e aqui é mesmo literalmente. Ficamos com Odd, do álbum solo de 2015.

Coin My Friend de Forest, um tema que está no álbum All Melody de 2018. Agora acabou esse. Antes tinha estado Odd, no álbum solo de 2015. Temos ainda tempo para ouvir mais um tema de Nils Farm. Vamos ficar com Dem, que está no Music for the Motion Picture Victoria, um trabalho também de 2015.

E é com esta visão inovadora do Nils Farm que encerramos esta parte do Preto Branco de hoje. Passámos pela Bretanha, de Thiersen, pela Bélgica, de Mertens, pelas memórias de Elder Bruno, ou se quiserem, por Coimbra e Lausanne, e pelos estúdios de Berlim com o Nils Farm. Ficamos agora com outra pianista, mas já dentro de outro género. Ficamos com Diana Krall, tema When I Look In Your Eyes, o tema que deu nome a um álbum lançado em 1999.

E está a chegar ao fim este Preto no Branco. Resta despedir-me da minha parte. Até breve. Fique com a RUC em 107.9 FM ou online em RUC.pt. Estivemos a ouvir Melody Gardot com o tema Our Love is Easy, que está no álbum My One and Only Thrill de 2009. Ficamos agora com mais uma da Melody Gardot. Good night.

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